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1: 21 horas e 38 minutos.

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3: 21 horas e 57 minutos.

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1: 22h57.
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2: 6:20.
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2: 6:33.
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4: 6:48.
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1: 7:03.
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2: 7:20.
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0: Obrigado, gente.
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6: 7:35.
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0: 7h49.
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Um sábado, final de semana, 23 de maio. Meu querido irmão e irmã, hoje nós vamos refletir o Evangelho de João, capítulo 21, versículos do 20 ao 25.

Naquele tempo, Pedro virou-se e viu atrás de si aquele outro discípulo que Jesus amava, o mesmo que se reclinara sobre o peito de Jesus durante a ceia e lhe perguntara: Senhor, quem é que te vai entregar? Quando Pedro viu aquele discípulo, perguntou a Jesus: Senhor, o que vai ser deste? Jesus respondeu: Se eu quero que ele permaneça até que eu venha, o que te importa isso? Tu segue-me. Então, correu entre os discípulos a notícia de que aquele discípulo não morreria. Jesus não disse que ele não morreria, mas apenas: se eu quero que ele permaneça até que eu venha, que te importa? Este é o discípulo que dá testemunho destas coisas e que as escreveu. E sabemos que o seu testemunho é verdadeiro. Jesus fez ainda muitas outras coisas, mas se fossem escritas todas, penso que não caberiam no mundo os livros que deveriam ser escritos.

Amados irmãos, queridas irmãs, refletindo o Evangelho de João, capítulo 21, versículo 20 ao 25. Eu quero começar dizendo a vocês, a todos os cristãos, para ser cristão é preciso seguir Jesus. Eu disse, para ser cristão é preciso seguir Jesus. Mas nem todos seguem o Senhor da mesma forma. Ele mesmo chamou os discípulos por caminhos diferentes. Ao mesmo tempo, devo dizer-lhes que Jesus não propõe a todos as mesmas exigências. Entende isso? Pede a alguns que deixem tudo, a outros não. Pediu a alguns que o seguissem e ficasse com ele. Outros foram deixados em seu meio de vida. Cada um tem que descobrir o seu próprio caminho para seguir Jesus. Então, o que eu quero dizer para os meus ouvintes é o seguinte: não segue Jesus apenas aquele que é bispo, que é padre, que é diácono. Não. Todos podemos seguir Jesus. Vocês já imaginaram um pai de família que segue Jesus? Que bênção! Uma mãe de família que segue Jesus? Que bênção! Vocês já imaginaram os jovens que seguem Jesus ali no seu trabalho, na catequese, no EJC, nos diversos grupos juvenis? Vocês já imaginaram que bênção? Vocês já imaginaram um professor que segue Jesus, o bem que ele faz na sala de aula? Um médico, por exemplo, que segue Jesus, quantas graças ele recebe, inclusive no seu trabalho, com o próximo? Seguir Jesus, amados irmãos e irmãs, é algo de extraordinário. E repito, não é para só bispo, padre, freira, frade, é para todos, todos. Então, no final do Evangelho de João, esse que nós estamos meditando, nós temos aí uma lição de vida por nosso mestre. São Pedro, ele tinha acabado de ser confirmado como chefe do rebanho da igreja. Jesus profetizou que o apóstolo chegaria até a velhice. Depois de ter dito conhecimento disso, São Pedro quis saber se também São João chegaria a uma idade avançada como ele. Jesus, porém, dá-lhe uma resposta cujo conteúdo é uma lição para a nossa vida. Qual foi a resposta? Está aí no versículo 22 do Evangelho de João, capítulo 21. Que te importa se quero que ele fique assim até que eu venha? Também nós, meus irmãos, também nós, dentro de nosso coração, gostaríamos de saber o que nos acontecerá no futuro. Ah, meu Deus, é melhor não saber, não é verdade? Porque estamos todos nas mãos de Deus. Ora, como disse Jesus, esta ansiedade sobre o futuro é perda de tempo. Por quê? Esta é uma boa pergunta, né? Por que, Dom Ducênio, saber sobre o futuro é uma perda de tempo? Porque nosso futuro a Deus pertence. Só a Deus e mais a ninguém. Se alimentarmos essa curiosidade,

e as nossas necessidades. Derramai a abundância da vossa bênção sobre todas as famílias e residências, e santificai os seus moradores com o dom da vossa graça, para que, cumprindo os vossos mandamentos, desincumbindo-se dos encargos do tempo presente, chegue um dia mansão celeste para todos preparada, por Cristo nosso Senhor. Amém.

Atenção, hoje às 17 horas estarei celebrando Missa e Crisma na paróquia de São Sebastião do Umbuzeiro. O meu grande abraço ao Padre Elton, seus paroquianos. E até amanhã com o nosso programa Hora Católica, das 7 às 8. E até segunda-feira, se Deus quiser, com mais um Bom Dia, irmãos.

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1: Estamos com você, 8 horas e 34 minutos. Essa é a manhã da Cenecista FM. Esse é o Sábado é Nosso. Bom dia para quem está na nossa audiência, está acompanhando aqui a programação Rádio Cenecista FM. As notícias do sábado, você também fica inteirado aqui com a gente. Olha, deputados têm 165,8 milhões para pagar assessores, ou mil, perdão, 165.800 reais para pagar assessores. Extratos ligam ex-funcionária a despesas familiares de Mário Frias. É dinheiro, né? Não acaba mais. Deolane Bezerra, sindicato denuncia supostas regalias em presídio de São Paulo. Deolane Bezerra, aquela influenciadora que foi presa em São Paulo. Bom, a polícia define que o café da manhã às 7 horas, banho de sol também, né, é a rotina lá no presídio onde está Deolane. Também temos aqui em Santa Catarina, neve, cascata que congela. A capital nacional do frio é Santa Catarina. Pressão por CPI do Master vira guerra política. 7 pedidos travam no Congresso. É aquele escândalo do banco de Vorcaro, ainda continua rolando, né? Pesquisa Datafolha aponta 48% defendem que Flávio Bolsonaro deveria abrir mão da candidatura. A Datafolha também traz uma pesquisa para o segundo turno, hein? Lula tem 47%, Flávio Bolsonaro 43%. Agricultor buscava água e achou petróleo em um sítio no Ceará. O caso foi confirmado, hein? Era petróleo, sim. Copa do Mundo 2026. Temos aí a venda de figurinhas, né? A venda de álbuns. É a pré-copa, né? Está acontecendo agora. Pessoas já estão colecionando, muita gente está colecionando, muita gente está comprando o seu álbum da Copa, né? Suas figurinhas e tal. E ainda temos aqui, menino de 4 anos viraliza ao tomar mel direto da colmeia no Espírito Santo. Erro em cadastro cria 19 presidentes da República com carteira assinada do Brasil. É o registro na CLT. Né? Começou a semana essa discussão e aí foi aumentando, vai ficar só em 19 não, vai aparecer muito mais aí, hein? Ex-deputada Zambelli é solta após Justiça da Itália negar extradição. Ex-deputada ainda responde por uma segunda condenação. Palavra final sobre extradição será de ministro italiano. Explosão de gás em mina de carvão deixa ao menos 90 mortos na China. É uma tragédia. Loto Fácil aposta, leva sozinha prêmio de R$1.200.000. Empresas Ideolane e parentes de Marcola usavam os mesmos intermediários, essa é a informação da polícia. Trump divulga vídeo feito por inteligência artificial lançando apresentador em lata de lixo. O Trump tem essas loucuras, né? É isso. Lula diz ser contra a transição da escala 6x1. É brincar de fazer redução, disse o Lula. E novas tecnologias aumentam a produtividade no campo. Vamos aqui à Paraíba, o que temos aqui na Paraíba em destaque nesta manhã, nesse sábado, nesse 23 de maio, que temos aqui em destaque. Ações em escola de João Pessoa ajudam crianças a identificar sinais de abuso sexual. 3 trabalhadores seguem internados após queda de caixa d'água em obras. Esse acidente foi em João Pessoa. Temos aqui também, polícia investiga a morte de mais de 60 cachorros no sertão. Segundo informações, em 2 meses foram encontrados mais de 60 cachorros em Teixeira com suspeita de envenenamento. São as notícias do sábado, você vai ter detalhes até às 10 horas e logo mais no Jornal Cenecista, na programação da sua Cenecista FM. São 8h39 aqui, Eduardo Costa cantando pra gente. Bom dia!

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5h54 na manhã da Cenecista FM. O sábado é nosso. Daqui a pouco, 10 horas, tem a missa direto da Matriz. Jornal Cenecista, de 11 ao meio-dia. As notícias mais importantes da região você vai conferir com a gente aqui neste sábado. Gente, olha, foi encontrada uma carteira com documentos de José Nascimento de Oliveira, natural de Pedra Lavrada. Essa carteira foi encontrada entre o sítio Tibiri e o povoado Barra de Parelhas, tá? Foi encontrada ontem à tarde e está aqui na portaria da Cenecista. Inclusive tem uma pequena quantia de dinheiro, mas está aqui à disposição do José Nascimento de Oliveira, que é natural de Pedra Lavrada. Tá? Sua carteira foi encontrada, cartão, documentos pessoais, estão nessa carteira. Então, quem conheceu José Nascimento de Oliveira, passa a informação para ele. Pode passar aqui na portaria Rádio Cenecista FM. Estamos aqui até meio-dia hoje, até 1 da tarde você pode vir. Ou amanhã, né, até meio-dia estaremos aqui. Aí na semana você pode vir a qualquer hora para pegar a sua carteira, tá bom? José Nascimento de Oliveira, natural de Pedra Lavrada, sua carteira foi encontrada, está aqui na portaria Rádio Cenecista FM. 8h55 aqui, uma notícia de destaque na Paraíba. Hoje a Polícia Civil da Paraíba está investigando a morte de 61 cachorros por envenenamento no município de Teixeira, no sertão da Paraíba. Ao longo dos últimos 2 meses, as investigações foram feitas por parte da delegacia de Teixeira e a informação foi confirmada pelo delegado Leonardo Marcicano. Segundo a Polícia Civil, a suspeita é de que veneno tenha sido colocado em cortes miúdos de carne bovina e frango. As investigações apontam que a maioria dos animais mortos eram cães em situação de rua, mas alguns também tinham tutores. E a polícia solicitou exames periciais e necroscópicos no Hospital Veterinário da Universidade Federal de Campina Grande e ao Instituto de Polícia Científica em Patos para identificar a causa das mortes. Tá? Foram 61 cachorros que apareceram mortos por envenenamento. 8h56 da manhã da Cenecista FM, o sábado é nosso. Gustavo Lima está chegando aqui pra gente, né? Vai cantar pra gente aqui, abraçando Fernando, Henrique, visitando a gente aqui nesta manhã. 8h56.

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4: Márcia Bechara.
3: Paris, 23 de maio de 2026. Essas são as principais notícias deste sábado. Uma explosão de gás em uma mina de carvão no nordeste da China deixou pelo menos 90 mortos, segundo a imprensa estatal, hoje. O acidente ocorreu às 19 horas e 29 de sexta, ontem, no horário local, 11h29 no horário de Brasília, numa mina a cerca de 500 quilômetros ao sudoeste de Pequim, uma região fortemente ligada à produção de carvão. Ao todo, 247 trabalhadores estavam no subsolo no momento da explosão. As operações de resgate continuam e uma investigação foi aberta para apurar as causas da tragédia. Um brasileiro de 51 anos se encontra em prisão preventiva e é processado por estupro, agressão e exposição sexual de crianças no âmbito de uma investigação sobre violências sexuais contra crianças em escolas maternais da capital francesa. Segundo o Ministério Público de Paris, além do brasileiro, outro homem também se encontra em prisão preventiva e uma mulher foi liberada sob controle judicial. O brasileiro, que era monitor de oficina de música, passou a noite na prisão de ontem para hoje e segue em custódia pela polícia. E Uganda confirmou nesse sábado mais 3 casos de contaminação pelo vírus Ebola, elevando o total para 5 no país. Segundo o Ministério da Saúde ugandês, os novos infectados incluem um motorista que transportou o primeiro caso confirmado, um profissional de saúde que atendeu esse paciente e uma mulher de origem congolesa. As autoridades acompanham a situação de perto para tentar conter a disseminação da doença. E o Irã acusou nesse sábado os Estados Unidos de comprometerem as negociações para encerrar a guerra com exigências excessivas e posições consideradas contraditórias. Em conversas com o secretário-geral da ONU, Antônio Guterres, o chanceler iraniano afirmou que a postura de Washington tem atrapalhado o processo diplomático conduzido com mediação do Paquistão. Ao mesmo tempo, uma mudança de agenda do presidente norte-americano Donald Trump reacendeu especulações sobre uma possível retomada das hostilidades. Veículos de comunicação dos Estados Unidos também noticiaram que o governo considera a possibilidade de realizar novos ataques contra Teerã. Pelo menos 10 pessoas morreram, 38 ficaram feridas e 11 continuam desaparecidas após um ataque de drones ucranianos contra uma escola em uma região no leste da Ucrânia controlada pela Rússia. De Paris, Rádio França Internacional, em parceria com a agência Rádio Web.
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com você aqui 9:08 na manhã da Cenecista FM, você na audiência da Cenecista neste sábado. Outra notícia da Paraíba: aquele recém-nascido que foi abandonado e morreu em hospital, sai o resultado do exame. A morte do recém-nascido encontrado abandonado terça-feira no litoral sul da Paraíba foi causada por hipotermia, por traumatismo crânioencefálico e prematuridade. A conclusão é da autópsia realizada pelo Instituto de Medicina Legal, que teve resultado divulgado ontem. Apesar da conclusão da autópsia, o corpo do recém-nascido permanece sob custódia do Instituto de Polícia Científica para a realização de outros exames que podem auxiliar na investigação do caso. A morte do recém-nascido, encontrado abandonado entre duas residências, é investigada como infanticídio. A informação foi confirmada pela Polícia Civil após o falecimento do bebê. A mãe da criança é uma adolescente de 17 anos. Após passar por atendimento no Instituto Cândida Vargas, em João Pessoa, ela foi levada para uma instituição socioeducativa na capital. Em depoimento à polícia, ela relatou que escondeu a gravidez da família, do namorado, por medo da reação dos pais. Segundo a polícia, a jovem vinha tomando chás na tentativa de abortar o bebê. Na madrugada da terça, ela sentiu fortes dores e teve um parto prematuro sozinha no banheiro da casa. E em seguida, ela enrolou o recém-nascido, deixou no local em que ele foi encontrado pela manhã. Essa não merece ser mãe, né? Essa não merece gerar um filho, porque ela preferiu descartar um inocente,

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1: Você na nossa audiência, bom dia, bom sábado, um bom final de semana. A você que está com a gente, está curtindo aqui a Cine Sister FM, nosso abraço, muito obrigado. Olha, gente, câmeras de segurança gravaram os momentos de desespero e tensão no socorro à terapeuta de 31 anos, que sofreu uma parada cardiorrespiratória em 17 de fevereiro, após retirar óvulos em uma clínica particular de reprodução humana. Fica na zona sul de São Paulo. Gabriela Moura, que planejava a primeira gestação, teve morte encefálica 7 dias depois de ser internada num hospital. Bom, imagens foram divulgadas desde o interior da clínica Gênix, em Indianápolis, até a ambulância. Elas não têm som. A equipe de reportagem também entrevistou o marido dela, médico Samuel Moura, de 35 anos, que a acompanhou no procedimento. Conversa ocorreu no escritório do advogado dele, Yuri Félix. As imagens foram mostradas pelo G1SP e pela TV Globo. Ela ainda estava na maca, já entubada, já tinha o médico do resgate, o médico anestesista do lado, a médica, o dono da clínica e alguns funcionários técnicos e motorista da ambulância, disse Samuel à equipe de reportagem sobre como foi o socorro a Gabriela. A Polícia Civil analisa as filmagens que mostram o marido buscando respostas à equipe médica e a equipe médica o consolando e os socorristas levando a paciente desacordada numa maca. O 4º Distrito Policial da Consolação investiga o caso como morte suspeita. A delegacia apura, entre as diversas hipóteses possíveis, se ocorreu algum erro médico durante o procedimento. A morte de Gabriela, após retirada de óvulos, ocorreu aproximadamente 2 meses antes do falecimento da juíza Mariana Francisco Ferreira, que também passou pelo procedimento em uma clínica em Mogi das Cruzes, no interior do estado. Ela morreu em 6 de maio, 2 dias após o exame. Esse caso também é apurado como morte suspeita pela polícia. É isso, 9h28 aqui, gente, a Center Modas, no centro da cidade, tem a camisa da seleção brasileira. 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Compre agora a sua camisa da seleção brasileira. 9h29, Jorge Matheus, destaque aqui na manhã da Cine Sister FM.

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0: a gente aqui às 9h42 na manhã da Cenecista FM, abraçando a você que está com a gente nas cidades do entorno aqui, né? Abraçando a você de Pedra Lavrada, né? Graças a Deus já apareceu aqui o dono da carteira que nós anunciamos. Rapidinho, a audiência da Cenecista é fechada aqui em toda essa região, né? O José Nascimento de Oliveira perdeu a sua carteira e foi encontrada por um cidadão que deixou agora há pouco de manhã, e o José Nascimento já teve acesso à sua carteira, né? Graças a Deus, seus documentos, né? Cartão e uma certa quantia na carteira. Então é isso. Foi encontrada ontem à tarde entre o sítio Tibiri e o povoado Barra, lá de Parelhas. Essa carteira foi encontrada e pertence a José Nascimento de Oliveira, que já mandou pegar aqui a sua carteira, tá? Um abraço para todos em Pedra Lavrada, na nossa audiência, 9h43 aqui, 9h43. Gente, olha, os deputados federais recebem, além do salário mensal, cada deputado recebe lá, os federais recebem R$46.400. Isso lá, né? No salário, né? Tem os extras, né? Tem os extras dos deputados. Pois bem, mas além desse salário dele, né? Que vai pro bolso dele, é dele, por estar lá, né? O deputado federal recebe R$46.400. Além disso, ele recebe uma verba extra no valor de R$165.800. Ele recebe muito mais do que com o salário, né? Só que essa verba aqui, ela é destinada a assessores, né? A chamada verba de gabinete. Serve para pagar salários de até 25 secretários parlamentares que auxiliam os deputados no exercício do mandato em Brasília e nos estados, contratados sem a necessidade de concurso público. Ele chega, chama uma pessoa e coloca lá, né, e paga um salário mensal para essa pessoa, tá? Bom, uma ex-funcionária do gabinete do deputado Mário Frias paga com essa verba, né, ela recebe dessa verba aí, ela devolveu parte do salário ao então chefe de gabinete e aparentes dele e pagou despesas de familiares e Frias entre fevereiro de 2023 e março de 2024. Um dos comprovantes obtidos mostra que a ex-funcionária fez um Pix de R$1.000 para Maria Lúcia Frias, mãe do deputado do PL. Outro indica que a ex-secretária parlamentar pagou uma fatura do cartão de crédito de Juliana Frias, esposa do deputado, no valor de R$4.832.32. A verba de gabinete está exclusivamente ligada ao pagamento da folha de pessoal. O salário dos secretários parlamentares variam de R$1.710 a R$25.958. Outras despesas, com a manutenção do mandato, como passagens aéreas, combustível, divulgação e alimentação, são custeadas com outra rúbrica, a cota para o exercício da atividade parlamentar, ou cotão. O valor da verba de gabinete foi atualizado pela mesa diretora da Câmara dos Deputados em fevereiro 2026, após a casa aprovar o aumento do salário dos secretários parlamentares. Na ocasião, para fazer frente ao aumento da despesa, Mota editou um ato da mesa elevando de R$133.200 para os atuais R$165.800 a verba, né? Pois bem, o que acontece, né? Isso acontece quase em todo canto, né? O camarada chama uma pessoa para trabalhar para eles, olha, vou te pagar X, né? R$5.000. Agora, desses 5, tu vai me devolver uma parte aí. Ou então tu vai pagar algumas contas. Tudo certo? E a pessoa concorda e acontece isso, né? O deputado come de dois lados. Tem um do salário dele e tem o salário dos seus assessores que ele negocia, né? Que ele tira uma parte, que ele morde um pouquinho desse salário. Ou uma quantidade, considerável. É assim que funciona nesse Brasilzão, viu? Ninguém dá nada de graça para ninguém. Muitos políticos fazem isso, praticam. Nesse caso aí, divisão de salário ou rachadinha, né? Coisa desse tipo aí. 9h47 aqui na manhã da Cenecista FM. Léo Magalhães agora é destaque para você na manhã da Cenecista.
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aqui para dizer até logo, daqui a pouquinho a gente volta, 11 horas no Jornal Cenecista, primeira parte acabando do Sábado é Nosso. É, vem a Ana Castela cantando pra gente, depois a missa direto da Matriz e logo mais 11 horas, de 11 ao meio-dia tem Jornal Cenecista, meio-dia tem programa da Câmara Municipal de Picuí. Fica com a gente aqui, permaneça na programação Cenecista FM. Ana Castela fechando o horário, tchau, tchau, bom final de semana pra você.

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Momento de confissões em Frei Martinho. Às 19 horas, adoração ao Santíssimo na Matriz. Às 19h30, missa em Frei Martinho. Todos os dias, às 19 horas, acontece na Matriz a novena mariana para os noivos que desejarem casar até dezembro. Deixar os nomes na secretaria paroquial. Intenções para este sábado. Pedido de oração pela saúde de Edmário Hudson, Américo Alvino, Osilene Dantas. Na missa hoje vamos recordar de modo particular os nossos irmãos falecidos. Sétimo dia, Leandro Estevão dos Santos, Francisca de Paula Macedo, Raimundo José de Lima, Clélio Soares de Farias. 30 dias, Francisca Alexandra Silva Santos, Heloísio Henrique Dantas. 2 anos, Pedro Ernesto da Costa, Pedro de Elias. Lindalva dos Santos, 3 anos, Francisco de Assis. 5 anos, Vitoriano Ferreira de Araújo, Toia. Padre Rachid Ilo Bezerra de Souza. 10 anos, Joaquim Fernandes de Araújo. 20 anos, José Ferreira. José Antônio da Silva, Maria das Vitórias, Maria das Graças Macedo, Josefa Diniz, Esther Menezes, Alzenaldo Macedo Costa, Maria de Lourdes Farias de Oliveira, Marcos Aurélio de Oliveira, Islaine Rodrigues, Sidney Dantas, Sebastiana Emília dos Santos, Antônio Paulo dos Santos, Wellington Rosa. Irmãos, o primeiro e mais importante passo a ser dado para pertencer ao reino é o amor. Porém, saibamos que o amor que temos pelo Senhor é sinal do seu amor para conosco, que foi o primeiro. Portanto, devemos ter a certeza de que o caminho da vida, do testemunho e da salvação é o amor.

0: Em nome do Pai, do Filho e do Espírito Santo.
1: Amém.
0: A graça de nosso Senhor Jesus Cristo, amor de Deus, nosso Pai, a comunhão do Espírito Santo, esteja sempre convosco.
1: Bendito seja Deus que nos reuniu no amor de Cristo.
0: Saudamos a todos aqui nesta matriz de São Sebastião, como também e se estende aos nossos radiovintes que acompanham e reza conosco em diversas localidades. Meus irmãos e irmãs, todos sejam bem-vindos. Acolhemos os familiares que celebram seus entes queridos. Hoje também nós recordamos, foi no dia de ontem, 5 anos do falecimento do padre Rashid. Rezemos pelo descanso eterno nosso irmão e por tantas pessoas que naquele período morreram na pandemia. Peçamos a Deus agora perdão dos nossos pecados, para celebrarmos dignamente a Santa Eucaristia.

0: Deus Todo-Poderoso, tenha compaixão de nós. Perdoe os nossos pecados, nos conduz à vida eterna.
1: Amém.
0: Oremos. Deus Todo-Poderoso, nós os pedimos que, com vossa ajuda generosa, conservemos em nossa vida e em nossos costumes o que celebramos nas festas pascais que estamos para encerrar. Por nosso Senhor Jesus Cristo, vosso Filho, que é Deus, que convosco vive e reina na unidade do Espírito Santo, por todos os séculos dos séculos.
1: Amém. Amém.
2: Leitura dos Atos dos Apóstolos. Quando entramos em Roma, Paulo recebeu permissão para morar em casa particular com um soldado que o vigiava. 3 dias depois, Paulo convocou os líderes dos judeus. Quando estavam reunidos, falou-lhes: irmãos, eu não fiz nada contra o nosso povo, nem contra as tradições dos nossos antepassados. No entanto, vim de Jerusalém como prisioneiro, e assim fui entregue às mãos dos romanos, interrogado por eles no tribunal. E não havendo nada em mim que merecesse a morte, eles queriam me soltar. Mas os judeus se opuseram.

0: E eu fui obrigado a apelar para César, sem nenhuma intenção de acusar minha nação. É por isso que eu pedi para ver-vos e falar-vos, pois estou carregando estas algemas exatamente por causa da esperança de Israel. Paulo morou 2 anos numa casa alugada. Ele recebia todos os que o procuravam, pregando o reino de Deus, com toda a coragem e sem obstáculos. Ele ensinava as coisas que se referiam ao Senhor Jesus Cristo. Palavra do Senhor.
1: Graças a Deus.

0: O Senhor esteja convosco.
1: Ele está no meio de nós.
0: Proclamação do Evangelho de Jesus Cristo segundo João.
1: Glória a vós, Senhor.
0: Naquele tempo, Pedro virou-se e viu atrás de si aquele outro discípulo que Jesus amava, o mesmo que se reclinara sobre o peito de Jesus durante a ceia e lhe perguntara: Senhor, quem é que vai te entregar? Pedro, quando viu aquele discípulo, perguntou a Jesus: Senhor, o que vai ser deste? Jesus respondeu: Se eu quero que ele permaneça até que eu venha, o que te importa isso? Tu segue-me. Então correu entre os discípulos a notícia de que aquele discípulo não morreria. Jesus não disse que ele não morreria, mas apenas: se eu quero que ele permaneça até que eu venha, que te importa? Este é o discípulo que dá testemunho dessas coisas e que as escreveu, e sabendo que o seu testemunho é verdadeiro. Jesus fez ainda muitas outras coisas, mas se fossem escritas todas, penso que não caberia no mundo os livros que deveriam ser escritos. Palavra da salvação.
1: Glória a vós, Senhor.

0: Meus irmãos e irmãs, o finalzinho do Evangelho de hoje me toca muito. Veja que ele diz: penso que as palavras que Jesus pronunciou, o bem que Jesus fez ao povo, à humanidade, né? Se fossem escritas, não caberia no mundo tantos livros. Aqui estão só uma parte, né? Como é bom a gente ter esse testemunho de Cristo, né? Veja bem, meus irmãos, neste sábado nós estamos às vésperas da festa de Pentecostes, né? Grande festa da igreja. E a liturgia nos coloca diante de duas grandes imagens que nós devemos carregar, imagens fortes. Primeiro, Paulo preso em Roma. Aqui da primeira leitura de hoje, Paulo está ali preso mesmo. Observe que este homem, que era Saulo, né, perseguidor dos cristãos, depois que se converte, assume o seu compromisso de cristão, agora é perseguido, e ele se encontra ali em Roma, preso, mas anunciando o evangelho com liberdade, né, sem comparar a sua missão com as dos outros. Quantas vezes nós comparamos e ficamos sempre comparando a missão um do outro, né? Para lembrar que cada um tem seu jeito, seu modo de pensar, de agir. Não tem como, é personalidade, né? Não tem como. Nós temos, vamos dizer, 10 irmãos. Cada um tem um jeito em casa. Nenhum é igual ao outro. Então veja que é importante a fazer com que o reino de Deus aconteça, mesmo em meio às algemas, os sofrimentos, às perseguições. Paulo está ali firme, não desistiu jamais, né? Uma vez convertido, assume este compromisso perante o Senhor. O Evangelho, Pedro olha para João e pergunta: Senhor, é este? E aí começou, né, aquela discussão do Evangelho de hoje. Jesus responde: o que te importa? Tu segue-me. Não importa com o outro, né? Tu segue-me. E aí Pedro estava preocupado com João ou com os outros. Quantas vezes nós também ficamos assim, né? Preocupado com o outro e esquecemos do que eu devo fazer, né? Então Jesus disse: tu segue-me, né? Essa palavra é muito atual para nós hoje, né? Veja bem, muitas vezes perdemos tanto tempo olhando a vida dos outros, comparando vocações, comparando caminhos, comparando dons dos outros e até, meus irmãos, sofrimentos dos outros, né? Ficamos aí perdendo tempo comparando uma coisa com a outra. Jesus olha para mim e para você e diz: tu segue-me. Esqueça de João, esqueça dos discípulos, esqueça de José, esqueça de Maria. Você deve seguir os ensinamentos que eu ensino. Então, o essencial não é saber o caminho do outro, mas, meus irmãos, permanecer firme no seguimento de Jesus, né? Essa é a grande mensagem do Evangelho de hoje. Não se preocupe com o outro. Devemos ajudar o outro, sim, mas nós precisamos permanecer firmes no seguimento de Jesus, né? Cada discípulo possui uma missão única. A missão de Pedro era uma, a missão de João era outra, né? Cada um tem sua missão. Se a gente compara a nossa paróquia, por exemplo, cada comunidade tem seu jeito de ser, né? Se a gente está aqui em Picuí é um jeito, Frei Martim outro, lá no Lamarão outro, lá na Quixaba outro, e assim por diante. Mas o que é que nós estamos fazendo? Seguindo Jesus, né? Os jovens seguem Jesus do seu jeito, os casais do seu jeito, os idosos, as crianças. Tão importante é permanecer no seguimento de Jesus. Pronto, basta isso, né? Então, cada discípulo tem seu caminho. Pedro terá o caminho do quê? Do pastoreio e do martírio, né? Olha, Pedro teve essa missão, por isso o primeiro Papa, né? Pastorear. E do martírio também, né? Foi martirizado. Veja bem, meus irmãos. E João? João terá o quê? O testemunho contemplativo e a missão de transmitir a memória de Jesus vivo. Vivo, né? Viva de Cristo. E o importante dos dois é permanecer fiéis ao Senhor, né? Na primeira leitura, nós estamos ali em Roma, e Pedro, ou Paulo, chegando a Roma prisioneiro, né? Diz o texto que ele ficou numa casa alugada por 2 anos, mas mesmo assim muitas pessoas procuravam, né? E Paulo não desistiu de anunciar Jesus Cristo, né? Humanamente, se a gente for fazer uma reflexão, parece que Paulo estava derrotado, né? Humanamente. Mas o texto sagrado que nós acabamos de ouvir vai dizer que não, né? Termina dizendo que ele anunciava o reino de Deus realmente com toda a coragem e sem impedimento algum. Olha aí. Meus irmãos, a palavra de Deus não pode ficar presa, não deve ficar presa. A palavra de Deus, ela tem liberdade, né? Isso também vale para todos nós hoje. Todos nós hoje. Às vezes pensamos que nossas fraquezas, nossas enfermidades, né? Idade, dificuldades, famílias, limitações, enfim, limitam nossa missão. Jamais, né? Não é isso. A limitação não está nas nossas fraquezas, nas nossas limitações. Porque se estivesse, também estaria na pessoa de Pedro, né? Mas ele foi escolhido por Deus. Lembra a nossa fraqueza humana. Mas o evangelho continua fecundo quando realmente há coração disponíveis para servir, para doar a vida, né? E Paulo evangeliza preso. Que interessante. Paulo está ali preso e evangelizando, né? Pedro serve mesmo carregando suas fragilidades, que lembra as nossas fragilidades, né? Pedro serve, continua firme ali. E João testemunha, permanecendo fiel até o fim. Olha que testemunhos bonitos desses três hoje, né? Paulo, repito, evangeliza preso. Pedro serve mesmo com suas fragilidades. E João permanece fiel até o fim. Para lembrar que nós devemos, mesmo em meio às dificuldades, às fragilidades, os sofrimentos, precisamos, iluminados por Paulo, permanecer anunciando Jesus ao mundo, com coragem, com convicção. E no testemunho de Pedro, nós também, com as nossas fragilidades, como diz Jesus àquela mulher pecadora: quem não tiver pecado, atire a primeira pedra. Quem ficou lá com ela? Jesus e ela. Os outros foram embora todos. Todos tinham pecados. Então, fragilidade humana, mesmo em meio às nossas fragilidades, somos chamados a evangelizar, né? Com Pedro. E no testemunho de João, permanecer firme até o fim, né? Quem perseverar até o fim será salvo. Meus irmãos, estou seguindo verdadeiramente Jesus ou distraído com a vida alheia, né? Às vezes nós perdemos muito tempo olhando para os outros e esquecemos de evangelizar. Então esqueça do outro, que o outro faz, e evangelize. Porque quem evangeliza está colocando o Senhor em prática, né? Então, meus irmãos, estou permitindo que o Espírito Santo, que nós vamos celebrar a partir da tarde de hoje, haja através de mim, nas comunidades, nas famílias, com as minhas limitações, né? Peçamos hoje a graça da perseverança. Que Deus conforte os corações enlutados que nós celebramos no dia de hoje, né? Quantas pessoas, quantas famílias, mas mesmo assim confiante. Se estamos aqui na igreja, é porque acreditamos, porque confiamos que nossos irmãos estão diante de Deus na vida eterna, né? que possamos ouvir no coração essa palavra simples e decisiva de Cristo. Qual foi a palavra de Cristo? Tu segue-me. Você está pensando que ele está dizendo só para Pedro, ou para os discípulos, essa palavra? Ele está dizendo para nós hoje, para você hoje, para você que está me ouvindo também pela rádio. Tu segue-me. É isso que nós devemos fazer, seguir o Cristo. Louvado seja nosso Senhor Jesus Cristo.
1: Para sempre seja louvado.
0: Elevemos ao Senhor nosso Deus, neste momento, as nossas preces, e após cada oração e pedido da comunidade reunida, digamos: enviai-nos, Senhor, vosso Espírito Santo.
1: Enviai-nos, Senhor, o vosso Espírito Santo.

0: Senhor, conservai vossa igreja no anúncio do Evangelho, para que vossa palavra chegue ao mundo e cada coração humano. Rezemos.
1: Enviai, Senhor, o vosso Espírito Santo.
0: Senhor, conduzi as famílias na escuta da vossa palavra e na prática do acolhimento, da caridade e da solidariedade. Rezemos.
1: Enviai, Senhor, vosso Espírito Santo.
0: Tornai profunda e fecunda a vida dos agricultores que trabalham em favor da justiça e na defesa da dignidade humana. Rezemos.
1: Enviai, Senhor, vosso Espírito Santo.
0: Firmai-nos, Senhor, no testemunho da fé, pela participação na comunidade e na prática da caridade. Rezemos.
1: Enviai, Senhor, vosso Espírito Santo.
2: Deus eterno e todo-poderoso, acolhei as súplicas do vosso povo e fazei dóceis a ação do Espírito Santo, para que, fortalecidos pelos dons do Santo Espírito, sejamos fiéis ao Evangelho em toda parte, por Cristo nosso Senhor. Amém. Amém. Nosso cântico do ofertório.

0: Orai, irmãos e irmãs, para que o meu e o vosso sacrifício seja aceito por Deus Pai Todo-Poderoso.
1: Receba, ó Senhor, por tuas mãos este sacrifício, para a glória do seu nome, para o nosso bem e de toda a sua santa igreja.
0: Senhor, nós os pedimos, o Espírito Santo que vem, prepare nossos corações para os divinos sacramentos, pois ele mesmo é a remissão de todos os pecados. Por Cristo nosso Senhor.
1: Amém.
0: O Senhor esteja convosco.
1: Ele está no meio de nós.
0: Orações ao alto.
1: O nosso coração está em Deus.
0: Demos graças ao Senhor nosso Deus.
1: É nosso dever e nossa salvação.
0: Na verdade, é digno e justo, é nosso dever e salvação. Sempre e em todo lugar, Senhor Pai Santo, Deus Eterno e Todo-Poderoso, por Cristo Senhor nosso, ele, nosso único mediador, entrou uma vez por todas no santuário dos céus e intercede por nós, garantindo-nos a perene efusão do Espírito Santo. Pastor e guardião de todas as vidas, de nossas vidas, ele nos chama a unânime oração, a exemplo de Maria e dos apóstolos, na espera de um novo Pentecostes. Por este mistério de santificação e amor, transbordando de alegria pascal, exulta a criação por toda a terra, também as virtudes celestes e as potestades angélicas proclamam um hino à vossa glória, cantando a uma só voz.

0: Na verdade, ó Pai, vós sois santo, fonte de toda santidade. Santificai, pois, esses dons, derramando sobre eles o vosso Espírito, a fim de que se torne para nós o corpo e o sangue de nosso Senhor Jesus Cristo.
1: Enviai o vosso Espírito Santo,
0: estando para ser entregue, abraçando livremente a paixão. Jesus tomou o pão, pronunciou a bênção de ação de graças, partiu e o deu a seus discípulos, dizendo: tomai todos e comei, isto é o meu corpo, que será entregue por vós.

Do mesmo modo, no fim da ceia, ele tomou o cálice em suas mãos e, dando graças novamente, o entregou a seus discípulos, dizendo: tomai todos e bebei. Este é o cálice do meu sangue, o sangue da nova e eterna aliança, que será derramado por vós e por todos para a remissão dos pecados. Fazei isto em memória de mim.

0: Celebrando, pois, o memorial da morte e ressurreição do vosso Filho, nós os oferecemos, ó Pai, o pão da vida e o cálice da salvação. E vos agradecemos porque nos tornastes dignos de estar aqui na vossa presença e vos servir.
1: Aceitai, ó Senhor, a nossa oferta.
0: Suplicando, vos pedimos que, participando do corpo e sangue de Cristo, sejamos reunidos pelo Espírito Santo no só corpo.
1: O Espírito nos une no só corpo.
0: Lembrai-vos, ó Pai, da vossa Igreja, que se faz presente pelo mundo inteiro, que ela cresça na caridade, em comunhão com o Papa Leão, com o nosso Bispo do Sênio, os bispos do mundo inteiro, os presbíteros, os diáconos e todos os ministros do vosso povo.
1: Lembrai-vos, ó Pai, da vossa Igreja.
0: Lembrai-vos também na vossa misericórdia dos nossos irmãos e irmãs que adormeceram na esperança da ressurreição. Leandro Estevão dos Santos, Francisca de Paula Macedo, Raimundo José de Lima, Clélio Soares e Farias, sétimo dia. Francisca Alexandra Silva Santos, Heloísio Henrique Dantas, trigésimo dia. E Padre Rachid Ilo, 5 anos. Todos que partiram desta vida, acolhei junto a vós na luz da vossa face.
1: Concedei-lhes, ó Senhor, a luz eterna.
0: Enfim, nós os pedimos, tende piedade de todos nós. Dai-nos participar da vida eterna, com a Virgem Maria, Mãe de Deus, com São José, seu esposo, os apóstolos, São Sebastião e todos os santos, que não cessam de interceder por nós na vossa presença. Por Cristo, com Cristo e em Cristo, a vós, Deus Pai Todo-Poderoso, na unidade do Espírito Santo, toda honra e toda glória por todos os séculos dos séculos.

0: guiados pelo Espírito Santo, que ora em nós e por nós, elevemos as mãos ao Pai e rezemos juntos a oração que o próprio Jesus nos ensinou. Pai nosso que estais nos céus,
1: santificado seja o vosso nome. Venha a nós o vosso reino. Seja feita a vossa vontade, assim na terra como no céu. O pão nosso de cada dia nos dai hoje. Perdoai as nossas ofensas, assim como nós perdoamos a quem nos tem ofendido.
0: E não nos deixeis cair em tentação, mas livrai-nos do mal. Livrai-nos de todos os males, ó Pai, e dai-nos hoje a vossa paz. Ajudados pela vossa misericórdia, sejamos sempre livres do pecado e protegidos de todos os perigos, enquanto aguardamos a feliz esperança e a vinda do nosso Salvador Jesus Cristo.
1: Vosso é o reino, o poder e a glória para sempre.
0: Senhor Jesus Cristo, disseste aos vossos apóstolos: eu vos deixo a paz, eu vos dou a minha paz. Não olheis os nossos pecados, mas a fé que anima a vossa igreja. Dá-lhe, segundo o vosso desejo, a paz e a unidade. Vós que sois Deus, com o Pai e o Espírito Santo.
1: Amém.
0: A paz do Senhor esteja sempre convosco.
1: O amor de Cristo nos uniu.
0: Cordeiro.

0: O Espírito Santo me glorificará, porque receberá de meu o que é meu e vo-lo anunciará, diz o Senhor. Aleluia. Eis o Cordeiro de Deus que tira o pecado do mundo.
1: Senhor, eu não sou digno que entreis em minha morada, mas dizei uma palavra e eu serei salvo.

0: Oremos. Senhor, atendei compassivo as nossas preces e como nos conduzistes na antiga à nova aliança, sejamos renovados pela santificação dos nossos corações, passando da condição de pecado a uma vida nova. Por Cristo nosso Senhor.
1: Amém.
0: Divino Salvador Jesus Cristo,
1: concedei os sacerdotes santos, inflamados do fogo do vosso amor,
0: totalmente doados à edificação da vossa igreja. E vós, ó Maria, Mãe dos sacerdotes,
2: vós que sois a onipotência suplicante,
0: socorrei-os a todos nos trabalhos e dificuldades em que se encontrarem.
2: Virgem Mãe e Rainha dos Apóstolos de Jesus, aumentai nas famílias o respeito e o amor ao sacerdócio. Suscitai novas vocações sacerdotais e religiosas.
0: Guiai, segundo o amor do vosso coração,
2: os nossos seminaristas, para que sejam mais tarde dignos ministros do altar, santos e dedicados pastores do povo cristão. Assim seja.
0: Amém. Demos sentar um instantinho para os avisos. Atenção à comunidade do Sítio Cágados, logo mais às 16 horas, missa lá na comunidade. Às 19 horas, teremos missa e casamento na Timbaúba. E às 19h30, aqui na Matriz, ou na Capela Nossa Senhora de Fátima, o grupo de oração Príncipe da Paz se reúne para a oração. Amanhã, dia de Pentecostes, nossas missas. 7 da manhã, aqui na Matriz, seguidas, 8 horas, os batizados. Às 17 horas, missa em Frei Martinho. E às 19h30, missa aqui na Matriz. Lembrando que nós estaremos nos organizando para participar amanhã às 10 horas da criação da paróquia de Nossa Senhora de Fátima na cidade do Damião e também a posse do seu primeiro padre, que será o padre Francisco Tomás, amanhã às 10 horas lá no Damião. Também a nossa paróquia está em missão através dos jovens do EJC, realizando o primeiro encontro de jovens com Cristo, né, JC, na paróquia de Barra de Santa Rosa. O encontro começou ontem e termina amanhã. Muitos jovens estão servindo, alguns para ajudar aos jovens de Barra, né? Então, graças a Deus, está muito bonito o encontro. E assim nós também estamos cumprindo a nossa missão como paróquia de São Sebastião, levando esta mensagem dos jovens para as outras paróquias. Faltando agora a Barra e concluindo, graças a Deus, né? Aqui na Forania. Eu lembro também que terça-feira, segunda-feira, teremos o terço dos homens, que é o terço mariano, todos os dias está acontecendo. E na terça-feira, como não vamos celebrar amanhã no JK, na Capela Santa Teresinha, então celebraremos terça-feira, às 19h30, na capela de Santa Teresinha, Santa Missa. Quarta-feira, 16 horas, missa no Hospital Regional, aqui em Picuí. E às 19h30, missa aqui na Matriz. Quinta-feira, missa às 16 horas no sítio Conceição. Atendimento e confissões em Frei Martinho, às 18h30. 19 horas, adoração, Santíssimo, e às 19h30, missa em Frei Martim. Então, a programação até quinta-feira e segue depois o outro final de semana, se Deus quiser, né? Também nós estamos entregando os envelopes para as suas contribuições para o mês de maio, para o encerramento das flores que vamos usar no próximo domingo, de amanhã a 8, para ornar aqui a imagem Nossa Senhora, o altar para a coroação, né? Vocês da Pastoral da Acolhida devem estar entregando aos envelopes. A quem não recebeu ainda, se você deseja fazer sua doação, traz amanhã nas missas, de manhã e noite, e deposita aqui aos pés de Nossa Senhora sua contribuição para as rosas, né? Cada um dando a contribuição de uma rosa para Nossa Senhora, vai ser muito bonito, né? Nós, você sabe que flores não são baratas, mas com a ajuda de todo mundo, aí fica bonito, né? Então, quem puder ajudar, a gente agradece, né? Cadê? Vocês vão entregar os envelopes aos meninos, aí, às pessoas. Olhe, outra coisa, você que deseja contribuir com a ordenação do nosso diácono Miguel, só procurar aí na secretaria da paróquia, ou a mim ou a ele mesmo, faça a sua doação. É importante a sua contribuição para as despesas da ordenação, né? Como já foi anunciado, graças a Deus, a ordenação vai acontecer no dia 26, às 19h30, lá no seminário em Campina Grande, né? E a primeira missa e a acolhida como nosso vigário paroquial, padre, para contribuir com a missão da paróquia, dia 28, aqui, né? Em Picuí, e quem vem para apresentar, acolher mais um irmão para a nossa missão, o vigário-geral, padre Luciano, estará conosco, e a comunidade acolhe um novo padre que vem nos ajudar. Estamos somando forças para melhor servir a paróquia de São Sebastião, e queremos agradecer a Dom do Senho com essa graça de Deus estar o nosso Miguel conosco, tá bem? Então vamos ficar de pé, rezar por as famílias enlutadas e por todos que pedem as nossas orações. Ave Maria, cheia de graça, o Senhor é convosco.
1: Bendita sois vós entre as mulheres.
0: Bendito é o fruto do vosso ventre, Jesus. Santa Maria, Mãe de Deus, rogai por nós, pecadores, agora e na hora de nossa morte. Amém. Nossa Senhora de Fátima,
1: rogai por nós.
0: O Senhor esteja convosco.
1: Ele está no meio de nós.
0: A bênção de Deus Todo-Poderoso, Pai, Filho e Espírito Santo, desça sobre vós e permaneça para sempre.
1: Amém.
0: Santo Domingo, boa festa de Pentecostes. Porque o domingo já está chegando, né? Já é domingo. A todos, idem paz e que o Senhor vos acompanhe. Graças a Deus. É a véspera, já é domingo.

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Olá, bom dia. Hoje, sábado, o calendário aponta 23 de maio de 2026. As notícias do dia, o que aconteceu nas últimas 24 horas, você fica sabendo aqui no Jornal Cenecista. Os destaques para hoje: cartão da esposa, Pix para ex-chefe de gabinete, as despesas pagas por ex-assessora de Frias. Deolane Bezerra, sindicato denuncia supostas regalias em presídio de São Paulo. E ainda neve, cascata que congela Santa Catarina, capital nacional do frio. E ainda você vai ter pesquisa Datafolha aponta 48% defendem que Flávio Bolsonaro deveria abrir mão da candidatura. Agricultor buscava água e achou petróleo. O caso aconteceu no Ceará, numa zona rural. E ainda, Copa do Mundo. Como identificar figurinhas falsas do álbum? Preço baixo, imagem opaca. Tudo isso é motivo de desconfiança. Servidor descobre que virou figurinha no WhatsApp e ganha indenização de R$ 5 mil. Esse caso

0: Sábado. Ações em escola de João Pessoa ajudam crianças a identificar sinais de abuso sexual. Três trabalhadores seguem internados após queda de caixa d'água em obra. E ainda, recém-nascido abandonado morreu de hipotermia e traumatismo craniano. Polícia investiga a morte de mais de 60 cachorros no sertão. Essas e outras notícias você vai ter com detalhes agora no Jornal Cenecista, que está começando para você.
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2: A previsão do tempo para este sábado indica chuvas que podem se tornar pancadas em Sergipe, Alagoas, Rio Grande do Norte, grande parte do Ceará e do Maranhão. O mesmo acontece no Norte e Centro-Norte Piauiense, Sul, Centro-Sul, Nordeste, Centro-Norte Baiano e Metropolitana de Salvador. Possibilidade de chuva no Agreste, Mata Pernambucana e Metropolitana de Recife e ainda Agreste e Mata Paraibana. Variação entre muitas e poucas nuvens no sul e micro-regiões maranhenses de Chapadas do Alto Itapecuru e Alto Mearim e Grajaú. Demais regiões da Bahia, Pernambuco e Piauí. Entre as capitais, a temperatura mínima prevista é de 22 graus em Natal. Já a máxima pode chegar aos 34 graus em Teresina. A umidade relativa do ar varia entre 40% e 95%. As informações são do Instituto Nacional de Meteorologia. Sofia Stein, o tempo e a temperatura.
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Jornal começa aqui trazendo a informação de que a morte do recém-nascido encontrado abandonado terça-feira no litoral sul da Paraíba foi causada por hipotermia, traumatismo crânioencefálico e prematuridade. A conclusão é da autópsia realizada pelo Instituto de Medicina Legal, que teve o resultado divulgado ontem. Após a conclusão, o corpo do recém-nascido permanece sob custódia do Instituto de Polícia Científica para a realização de outros exames que podem auxiliar na investigação do caso. A morte do recém-nascido, encontrado abandonado entre duas residências, é investigada como infanticídio. A informação foi confirmada pela Polícia Civil após o falecimento do bebê. A mãe da criança é uma adolescente de 17 anos. Após passar por atendimento no Instituto Cândida Vargas, em João Pessoa, ela foi levada para uma instituição socioeducativa na capital. Em depoimento à polícia, ela relatou que escondeu a gravidez da família, escondeu do namorado por medo de reação dos pais e dele também. Segundo a polícia, a jovem vinha tomando chás na tentativa de abortar o bebê. Na madrugada da terça, ela sentiu fortes dores, teve um parto prematuro sozinha no banheiro da casa. Em seguida, ela enrolou o recém-nascido e deixou no local em que ele foi encontrado pela manhã. O bebê foi encontrado pelos moradores do distrito de Cupissura, em Caporã, que ouviram barulhos vindos da parede de uma das residências. Inicialmente, a suspeita era de que se tratava de um animal de rua, olha só. Após verificar o local, os moradores encontraram o bebê e acionaram o serviço de atendimento móvel de urgência, o SAMU. Ela tentou esconder do namorado. Por que que ela não falou para o namorado que ela estava grávida? Não escondeu. Será que o namorado não sabia disso? Será que ele não queria o bebê? Será que não era melhor ter conversado, pelo menos, com o namorado? Porque se ele quisesse assumir o bebê, ela poderia ter cuidado dele, né? Não teria jogado como ele jogou, como ela jogou, como se fosse algo descartável.

0: como se fosse algo que não tivesse valor, né? Mas o bebê tentou sobreviver, inclusive fez barulho, chamou a atenção de pessoas, né, vizinhos por lá. Mas aí, quando o socorro chegou, era tarde. Ele não conseguiu sobreviver porque tinha um traumatismo, né? Tinha hipotermia devido ao tempo que ficou, né, naquele local. Mas ele tinha traumatismo craniano, quer dizer, foi uma pancada muito forte, ou ela tentou matar o bebê de alguma forma, né? Tomou chá na gravidez para que a criança não chegasse, não viesse. Ela realmente é uma assassina, né? Ela assassinou, ela matou esse bebê, né? E daqui para frente, como é que vai ser a vida dela? Ela vai ainda pensar em engravidar, em querer ter filho? Porque é complicado, né? Ela negou a vida a uma pessoa, né? A essa criança, esse bebê, né? E será que daqui para frente como é que vai ser a vida dela, hein? Com ou sem esse namorado, né? Não sabemos aqui qual a reação do namorado e dos pais dela sobre esta reação, né? Pois assim, é complicado. 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
0: 11:19 agora, o presidente dos Estados Unidos, Donald Trump, divulgou em sua conta, na sua própria rede social, um vídeo feito por inteligência artificial que o mostra arremessando o apresentador Stephen Colbert em uma lata de lixo. O post da Truth Social não tem nenhuma legenda. Ele foi publicado um dia após a exibição do último programa de Colbert, o Late Show, encerrado pela rede CBS após pressão de Trump. Trump havia demonstrado irritação repetidas vezes com o apresentador e comediante, um notório crítico do presidente. Ano que vem será nossa última temporada, não vou ser substituído. Tudo isso vai acabar, disse Colbert, para o público que ficou surpreso com a notícia. Em comunicado, a CBS afirmou que Stephen Colbert, que comandava o programa desde 2015, era insubstituível e que iriam apresentar a franquia The Late Show, um dos mais tradicionais da televisão americana, estreou em 1993 com David Letterman. Segundo a emissora, a decisão de encerrar o programa foi motivada por questões financeiras. O apresentador havia chamado de suborno o pagamento de $16 milhões, cerca de R$89 milhões, que a Paramount, proprietária do canal, fez em um acordo com Donald Trump para evitar um processo judicial. A CBS explicou que o cancelamento se deveu a questões financeiras em meio a um ambiente desafiador no horário noturno, que começa às 23h30 após o horário nobre, o que é dominado por programas de comédia satírica que misturam entretenimento com comentários políticos. A emissora descartou que essa decisão tenha qualquer relação com o desempenho do programa, o conteúdo ou outras questões que acontecem na Paramount. Donald Trump está impondo, né, não só a questões internas, né? Mas também questões externas, né? Pelo mundo afora aí. 11h21, agora você no Jornal Cenecista, Deolane Bezerra, que foi presa esta semana. Chama atenção, né? Nas redes sociais, chama atenção na mídia. O Sindicato dos Policiais Penais do Estado de São Paulo denunciou à Secretaria de Administração Penitenciária supostas regalias concedidas à influenciadora digital e advogada Deolane Bezerra enquanto ela ficou presa por 14 horas na penitenciária feminina de Santana, na zona norte da capital paulista. Entre os supostos privilégios para a influencer denunciados pelo Simpenal estariam um chuveiro exclusivo, uma cama diferente, alimentação distinta dos oferecidos às demais detentas. Bom, a Secretaria da Administração Penitenciária informou que custodiou a prisão de Deolane como advogada, de acordo com a decisão da Justiça. A pasta, no entanto, não respondeu se irá apurar as denúncias feitas pelo Sindicato dos Policiais Penais. A defesa da influencer foi procurada, mas não comentou o assunto. Questionada pela equipe de reportagem, a Ordem dos Advogados do Brasil em São Paulo informou que existe previsão legal no Estatuto da Advocacia para que advogados presos preventivamente, ou seja, antes do trânsito em julgado da sentença, sejam recolhidos em sala de Estado Maior ou, na ausência, em local equivalente separado dos presos comuns. As notícias do dia aqui no jornal: Lula e Mota devem fechar texto do fim da escala 6x1, repórter chamado.
4: O presidente Luiz Inácio Lula da Silva e o presidente da Câmara, Hugo Mota, devem se reunir até a próxima segunda-feira para fechar um acordo sobre os últimos pontos da PEC que reduz a jornada de trabalho e acaba com a escala 6x1. A principal divergência envolve a regra de transição para reduzir essa carga horária semanal de 44 para 40 horas semanais sem redução salarial. Enquanto setores econômicos defendem um período maior de adaptação, integrantes do governo pressionam para que essa mudança seja implementada mais rapidamente. A expectativa da Câmara é votar o parecer na comissão especial já na próxima segunda-feira. O autor da proposta, deputado Reginaldo Lopes, diz que há um acordo político para avançar com a votação da PEC.
5: Nós fizemos um acordo. Redução para 40 horas, 2 dias de descanso, sem redução do salário e valorização da convenção coletiva, porque eu tenho certeza que nós vamos empoderar os sindicatos.
4: O texto em discussão prevê 2 dias de folga por semana e manutenção dos salários. O relator do projeto, deputado Léo Prates, afirmou que alguns pontos da PEC não serão alterados durante a negociação.
6: Nós temos que saber o nosso tamanho. Na maioria das matérias em que houve divergência muito dura, nós tivemos em média 114 votos. Nós precisamos chegar a 308. O que é que nós precisamos? Que os movimentos dessa semana estejam mobilizados. Que nós tenhamos que ceder o mínimo possível.
4: Nos bastidores, parlamentares discutem um possível escalonamento da redução da jornada ao longo de até 3 anos. Já ministros do governo, como Luiz Marinho e Guilherme Boulos, defendem que a mudança ocorra de forma imediata. A Comissão Especial da Câmara marcou para segunda-feira a discussão e votação do parecer sobre a PEC. Se aprovado, o texto segue para o plenário e deve ser votado ainda na terça ou quarta-feira. Agência Rádio Web, de Brasília, Yuri Hudson.

0: notícias do dia para você, com 2.700 moradores, cercada por natureza e paisagens intocadas, a cidade de Urupema. Urupema fica na Serra Catarinense, carrega desde 2021 o título de Capital Nacional do Frio, aprovado no Congresso Nacional. Mesmo simbólico, o posto se justifica em função da temperatura média de 14 graus e ocorrência de até 50 geadas por ano, além de episódios de neve e até de uma cascata congelada nos meses mais frios, período que vai de maio a agosto. A 1.425 metros acima do nível do mar, Urupema é a cidade mais alta de Santa Catarina, integra junto com as vizinhas Urubici, São Joaquim, Bom Jardim da Serra, uma das regiões mais frias do país, segundo a EPAGRE-CIRAM, órgão de meteorologia do estado. Em 2025, Urupema chegou a registrar menos 8,16 graus, sensação térmica de menos 31 graus, também de acordo com a EPAGRE-CIRAM. Nesse ano, mesmo antes do inverno, já houve mínima de menos 5 graus e até ocorrência pontual de neve. Com temperaturas baixas o ano inteiro, o frio é parte da rotina dos moradores que nos meses mais frios têm a companhia de turistas do Brasil e do exterior. Dona de um chalé na cidade, Ivani Espíndola, de 65 anos, viveu as duas situações. De visitante, passou a morar em Urupema há mais de uma década. Ela diz que ainda que nos dias mais gelados a rotina de passeio, academia e mercado segue a mesma, só que com muito mais roupas. A vida é bucólica na maior parte do ano, à espera da chegada dos turistas no inverno. Na casa onde vive, as paredes são cobertas por mantas térmicas de lã, fogão a lenha comanda a cozinha e o modelo a gás quase não é usado ao longo do ano. Até a rotina das refeições é diferente. Eu mudei todo jeito de Floripa, né? Aqui não tem mesa posta, comida fica em cima do fogão a lenha para estar sempre quentinha. No frio não dá para comer salada fria, brinca ela. Ivani e Edson também garantem que os animais não passem frio. As ovelhas adotadas pelo casal em 2025 ganharam cachecol, casaco, touca para enfrentar as baixas temperaturas. São duas ovelhas na casa lá. Nós adotamos as duas mascotes para interagir e passar o dia. No fim, elas que fizeram sucesso com as roupinhas. O que é que eu faço, né? Ela diz que todo dia ela troca, né? Todo dia bota roupinhas novas nelas, né? Penteando elas, enfim, são super carinhosas. Tá aqui uma foto que é colocada na internet, né? Bom, além de altitude ser maior, da altitude ser maior que as vizinhas da serra, a geografia da cidade contribui para os fenômenos que justificam o título de Capital Nacional do Frio. A área urbana da cidade, quase 90%, fica em uma depressão cercada por morros e nas noites mais geladas o ar frio, que é mais pesado, desce e se acumula no fundo do vale, né? Essa cidade fica em Santa Catarina, é Urupema, viu gente? Urupema tem aí um clima bem diferente, bem frio, né? E tem aí o título de Capital Nacional do Frio, né? Foi aprovado no Congresso Nacional. 11 horas e 30 minutos aqui, as notícias do dia você tem agora. Aqui na Paraíba, 3 dos 5 trabalhadores feridos após queda de uma caixa d'água em uma obra no bairro de Gramame, zona sul de João Pessoa, continuam internados. O acidente aconteceu em um condomínio em construção. Segundo o boletim do Hospital de Emergência e Trauma da capital, dois dos trabalhadores seguem internados na unidade hospitalar. Eles têm 36, 41 anos e foram socorridos por ambulâncias do SAMU. As vítimas passaram por procedimentos médicos de emergência, permanecem em observação nas equipes de cirurgia geral e ortopedia. O estado de saúde dos dois é considerado regular. Outro trabalhador ferido foi encaminhado para o complexo hospitalar Tarcísio de Miranda Buriti, o Trauminha de Mangabeira. O estado de saúde dele não foi divulgado ainda. De acordo com o hospital de trauma, dois trabalhadores receberam alta médica na tarde de ontem, eles têm 31 e 49 anos, os dois chegaram ao hospital em carros particulares, passaram por atendimento de emergência e foram liberados após período de observação. Agro pressiona governo por um desenrola rural. Você tem detalhes aqui no Jornal Cenecista.
1: O governo federal e parlamentares do agronegócio tentam fechar nos próximos dias um acordo para a renegociação das dívidas rurais. A expectativa é de uma espécie de desenrola, mas agora focado no agronegócio. O governo federal pode editar uma medida provisória antes mesmo do anúncio do novo Plano Safra. Essas negociações envolvem diretamente o presidente Lula, líderes do Congresso e integrantes da equipe econômica. O texto que está em discussão nesse momento prevê a ampliação do prazo para pagamento das dívidas, a criação de um fundo garantidor e redução de juros para produtores afetados por crises climáticas e dificuldades. A senadora Tereza Cristina, que participa das negociações, afirmou que o foco do Congresso está apenas nas dívidas consideradas mais urgentes.
2: Nós estamos falando de 170 bi de dívidas estressadas e dando alternativas de onde conseguir recursos para poder fazer frente a essa dívida que precisa ser resolvida sob pena de termos problemas no plantio que está aí, o próximo plano safra.
1: E o impasse segue sendo o impacto fiscal da proposta nas contas públicas. A equipe econômica calcula que a renegociação poderia alcançar mais de R$1 trilhão em dívidas ao longo dos próximos anos. Essa proposta de renegociação prevê prazo de até 10 anos para pagamentos das dívidas, além de uma espécie de carência para produtores rurais. O relator é o senador Renan Calheiros, que diz que há um diálogo com o governo que tem avançado nos últimos dias.
3: Está tudo caminhando bem no sentido de se publicar uma medida provisória com critérios de enquadramento, de juros, de carência e de prazo de 10 anos para pagar.
1: A proposta também é vista pela área política do governo Lula como favorável para estreitar os laços do petista com o agronegócio em ano eleitoral. Agência Rádio Web de Brasília, Yuri Hudson.
0: E 33 agora. Polícia solicitou exames periciais e necroscópicos ao Hospital Veterinário da Universidade Federal de Campina Grande e ao Instituto de Polícia Científica em Patos para identificar a causa das mortes dos cachorros. São 61 cachorros que foram envenenados no município de Teixeira, no Sertão, ao longo dos últimos 2 meses. As investigações estão sendo feitas por parte da delegacia de Teixeira. Segundo a Polícia Civil, a suspeita é de que veneno tenha sido colocado em cortes miúdos de carne bovina e frango. As investigações apontam que a maioria dos animais mortos eram cães em situação de rua, mas alguns também tinham tutores. De acordo com a polícia, os exames foram solicitados no dia 30 de abril, devem ser concluídos até 30 de maio. Até agora, ninguém havia sido preso. Ainda segundo a polícia, testemunhas já foram ouvidas, imagens de câmeras de segurança de áreas próximas aos locais onde os animais foram encontrados estão sendo analisadas. A polícia quer chegar ao autor ou autores, né, desta crueldade, né? Mataram aí mais de 60 cachorros na região de Teixeira. Cachorros em situação de rua e também cachorros que têm tutores, né? E a polícia não chegou ainda ao responsável ou aos responsáveis por isso. 11 horas e 35 minutos aqui, em compromisso com a campanha nacional do Maio Laranja de combate ao abuso sexual infantil, a Escola Municipal Aruanda, que fica em João Pessoa, vem realizando ações de educação sexual e combate ao abuso. Apesar das ações intensivas realizadas durante o mês de maio em atenção à campanha nacional de combate ao abuso, a instituição realiza ações voltadas à educação sexual durante todo o período letivo, utilizando palestras, imagens, textos para criar ambientes seguros de diálogo com os alunos. De acordo com a conselheira tutelar Verônica Oliveira, o espaço de diálogo é crucial para a proteção de um dos grupos mais vulneráveis a situações de abuso. Extremamente importante a formação e a educação sexual para crianças e adolescentes, porque a formação de educação sexual não é para ensinar a criança a ter relação sexual, pelo contrário, ela é uma formação onde a gente ensina a criança a se defender, argumentou a conselheira tutelar. Durante os encontros realizados na escola, os estudantes tiram dúvidas, relatam situações de possível desconforto e conhecem os canais de denúncia. Para a conselheira tutelar Débora Mello, é importante sempre manter o alerta aos sinais das crianças e também dos adolescentes. É importante sim, né? Precisamos estar sempre de olho, sempre conversando com as crianças, com os adolescentes, né? Porque muitas delas não sabem, né? Às vezes estão aí sendo abusadas, não falam por falta de coragem ou porque não conhece, não sabe que aquilo ali é um abuso, né? Um toque, por exemplo, né? Acariciar, né? Tocar uma criança e um adolescente pode ser um sinal de abuso sexual, né? Pode ser um abuso sexual e a criança e o adolescente nem imagina, nem sabe que isso realmente é abuso, né? Então é interessante que isso aconteça e a escola pode abrir a cabeça, a mente dos jovens e das crianças, né, para esse tipo de coisa, né? Não devemos permitir. Se você conhece, se você sabe, denuncia de forma anônima, tá, gente? Essa pessoa que está abusando sexualmente de uma criança indefesa que está ali, né? Mesmo seja pai, mesmo seja vizinho, mesmo seja primo, seja irmão, tem que denunciar, tem que falar, né? Não deixa a criança ficar por anos e anos aí sofrendo esses abusos, não. É uma coisa que não se deve admitir. 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
1: Agora 11 horas e 40 minutos no Ceará, um agricultor buscava água e o que que aconteceu? Ele encontrou petróleo lá no seu sítio. O caso foi confirmado quase 2 anos depois. Em novembro de 2024, após contrair um empréstimo de R$15 mil, o agricultor Cidrone Moreira contratou uma máquina para perfurar o solo do seu sítio, no interior do Ceará, em busca de água. O que saiu debaixo da terra, porém, foi um líquido escuro, viscoso. Somente 18 meses depois, a Agência Nacional de Petróleo, ANP, confirmou que o líquido encontrado é petróleo. A substância foi encontrada na propriedade do agricultor, na zona rural de Taboleiro do Norte, município próximo à divisa Ceará-Rio Grande do Norte, próximo à chamada Bacia Potiguar, região onde já ocorre exploração de petróleo em terra no estado vizinho. Após o achado, o contato da família com a ANP não foi imediato. Primeiro, eles procuraram orientação de uma equipe do Instituto Federal do Ceará, em Taboleiro do Norte. A instituição recebeu uma amostra do material para análise, posterior recorreu à Universidade Federal Rural do Semiárido, em Mossoró, para analisar o líquido. Após os testes apontarem que poderia ser petróleo, a equipe do IFCE orientou a família a procurar a ANP. Afinal, somente após a análise de um laboratório credenciado pela agência seria possível afirmar que substância seria petróleo ou não, né? A família entrou em contato com a ANP sobre possível achado em julho de 2025, mas só obteve resposta em fevereiro de 2026, após o caso ser revelado. A equipe da agência visitou o sítio de Cidrônio algumas semanas depois, no dia 12 de março de 2026. Os técnicos da ANP levaram consigo amostras do líquido que haviam sido colhidas pelo IFCE e, a partir destas, realizou os testes físicos químicos. Os resultados divulgados no dia 20 de maio deste ano confirmaram que a substância é petróleo cru. Olha que coisa boa, né? Para o seu Cidrônio. Após confirmar na última quarta, dia 20, que o líquido era realmente petróleo, a Agência Nacional de Petróleo informou que vai iniciar uma fase de estudos para avaliar o tamanho das reservas e a viabilidade da exploração. A agência, porém, destacou que não há prazo estabelecido para a conclusão da avaliação técnica e, uma vez concluída, não há garantia de que a área será explorada comercialmente, já que os interessados na exploração ainda vão analisar se a operação compensa financeiramente. Mesmo com a descoberta feita dentro da própria propriedade, Cidrone não terá posse do petróleo. Ele não vai ter posses, porque a Constituição Federal determina que o subsolo e seus recursos minerais, incluindo petróleo e gás natural, pertencem à União. Mas haverá indenização, com certeza, né? Vai ter uma compensação financeira aí para o agricultor, caso a área venha a ser explorada comercialmente no futuro. Segundo a legislação brasileira, proprietários de terrenos onde ocorre produção de petróleo podem receber um percentual sobre a exploração, valor que pode chegar a até 1%, dependendo dos fatores ou de fatores técnicos e econômicos. O cidadão não pode sair, né, ser retirado da sua terra, do seu sítio, sem que não haja uma compensação, ou pode até permanecer desde que tenha uma compensação. Laboratórios públicos na corrida contra superbactérias, mais detalhes com o repórter.
2: Uma ameaça silenciosa preocupa autoridades de saúde em todo o mundo. A Organização Mundial da Saúde alerta que, até 2050, as chamadas superbactérias podem matar até 10 milhões de pessoas por ano. No Paraná, pesquisadores usam a proteômica, área que estuda proteínas do organismo, e novas tecnologias para acelerar diagnósticos e identificar bactérias resistentes. O pesquisador da Fiocruz Paraná, Paulo Costa Carvalho, explica como esse trabalho é desenvolvido.
3: É uma técnica que permite estudar a interação proteína-proteína e permite estudar atuação de drogas em determinadas doenças. Então, sempre que você está testando uma droga, você precisa saber quais são as proteínas que estão interagindo com ela. Isso é muito importante. E essa técnica está sendo implementada no Paraná.
2: O avanço das bactérias resistentes também mobiliza laboratórios públicos e universidades no Paraná. As pesquisas envolvem profissionais da Fiocruz, do Laboratório Central do Estado e Centros de Inovação, ligados ao novo arranjo de pesquisa e inovação proteômica. Para ampliar os estudos, o governo estadual também anunciou investimento de R$8 milhões em pesquisas e na compra de equipamentos de alta precisão. Parte da estrutura está no Centro Analítico Araucária, que abriga um espectrômetro de massas utilizado na identificação de bactérias resistentes e proteínas ligadas a doenças. A tecnologia também deve auxiliar pesquisas nas áreas de câncer e doenças neurodegenerativas. O diretor de Ciência, Tecnologia e Inovação, Marcos Pellegrina, destaca a importância da atuação conjunta entre os centros de pesquisa.
4: Agora, o desafio é ampliar essa conexão com as empresas e o setor produtivo, com as demandas, transformando conhecimento em inovação, desenvolvimento e geração de riqueza. A proteômica tem um papel estratégico nesse processo.
2: Mesmo sendo uma iniciativa recente, o novo arranjo de pesquisa e inovação proteômica já soma 12 artigos publicados em revistas científicas internacionais. O projeto também reúne pesquisas em áreas como inteligência artificial e análise molecular para ampliar os estudos sobre as bactérias resistentes nos laboratórios de saúde pública. Agência Rádio Web de Curitiba, Fernanda Nardo.
1: 11h46 agora. Pesquisa Datafolha divulgada ontem mostra que para 48% dos eleitores, o senador Flávio Bolsonaro deveria abrir mão da candidatura e apoiar outro candidato após a divulgação das conversas entre ele e o banqueiro Daniel Vorcaro. Outros 44% afirmam que ele deveria manter a candidatura, 8% não souberam responder. Para 88% dos eleitores de Flávio Bolsonaro, o senador deveria manter a candidatura à presidência da República após a divulgação das conversas entre ele e o banqueiro Daniel Vorcaro. Outros 10% afirmam que ele não deveria manter e 2% não souberam responder. A pesquisa é a primeira do Instituto feita integralmente após a revelação das conversas entre Flávio Bolsonaro e Daniel Vorcaro, dono do Banco Master. As mensagens foram reveladas pelo site The Intercept Brasil. Segundo a reportagem, Flávio Bolsonaro pediu apoio financeiro a Vorcaro para a produção de um filme sobre a trajetória política do ex-presidente Jair Bolsonaro. Mais cedo, o Datafolha divulgou pesquisa que mostrou o presidente Lula com 47% das intenções de voto e Flávio Bolsonaro com 43% em eventual cenário de segundo turno da eleição presidencial de 2026. No levantamento anterior, os dois estavam empatados com 45%. Em cenário de primeiro turno, Lula ampliou de 3 para 9 pontos a vantagem sobre o senador, 40% a 31%. Foram entrevistadas 2.004 pessoas entre os dias 20 e 22 de maio. A margem de erro é de 2 pontos percentuais para mais ou para menos e o nível de confiança é de 95%. Em uma das conversas divulgadas, o senador afirma ao banqueiro: "Irmão, estou e estarei contigo sempre, não tem meia conversa entre a gente." O levantamento também mostrou que 72% dos entrevistados acreditam que Flávio Bolsonaro e Daniel Vorcaro têm uma relação próxima, enquanto 15% afirmam que eles não têm proximidade. Outros 13% disseram não saber responder. A pesquisa também perguntou se os entrevistados pensavam em votar em Flávio Bolsonaro para presidente antes da divulgação das conversas. Segundo o levantamento, 38% responderam que sim, enquanto 62% disseram que não cogitavam votar no senador. A campanha está aí posta, né? O último caso agora envolvendo Flávio Bolsonaro tirou um pouco, né, da confiança, né, do eleitorado. Uma parte do eleitorado não acredita, não quer votar mais no Flávio Bolsonaro porque mentiu, né? Inicialmente disse que não conhecia o Daniel Vorcaro, depois aparece agora em denúncia, né, conversando com o Daniel Vorcaro, chamando o Daniel Vorcaro de irmão, tal, cobrando um valor que, segundo ele, é para cobrir o filme que relacionava o seu pai, o Jair Bolsonaro, o ex-presidente Jair Bolsonaro. Enfim, agora mudou um pouco, né? O cenário muda, os números mudaram, né? Colocam aí o Lula na dianteira, claro, não muito distante, né? Mas de qualquer forma afetou um pouco, arranhou um pouco a campanha. Ele disse que continua firme, né? Vai continuar firme, embora uma pesquisa apontando que ele deveria desistir, né? Uma pequena parte dizendo que ele não deveria seguir com a campanha. 11h50 aqui, você no Jornal Cenecista, ONG ligada a filme de Bolsonaro, é suspeita de agir como laranja. Repórter chamando.
5: Depois de examinar um contrato de R$108 milhões da Prefeitura de São Paulo com o Instituto Conhecer Brasil para instalação de pontos de internet e Wi-Fi, o vereador do Partido dos Trabalhadores, Nabil Bonduki, afirma que a entidade teria servido como intermediária para a distribuição de recursos públicos a terceiros. E uma das principais suspeitas é de que parte desse valor pode ter parado justamente no tão falado filme biográfico do ex-presidente Jair Bolsonaro, que ainda está para ser lançado com o nome de Dark Horse. Isso porque o Instituto Conhecer Legal é uma organização da sociedade civil, uma OSC, ligada à produtora do filme, como explica o vereador.
6: A suspeita principal é porque a Karina Gama, que é a gestora dessa OSC, também é a proprietária da produtora do filme. E é uma pessoa muito ligada ao Mário Frias, que é o produtor.
5: Nabil começou a examinar o contrato em dezembro do ano passado, quando notou alguns aspectos que ele considerou suspeitos.
6: Uma contratação de uma atividade que é eminentemente técnica e normalmente é prestada por empresas de tecnologia, fazer pontos de internet, foi feito um chamamento público para uma organizações da sociedade civil OSC. E é um tipo de chamamento específico. Empresa de tecnologia não poderia participar desse chamamento.
5: Segundo ele, a suspeita é de que o contrato teria sido dirigido para essa OSC, que foi a única a se apresentar ao chamamento. Além disso, a organização não tinha experiência específica com o tema, mesmo assim a Prefeitura de São Paulo levou o contrato adiante. Também chamou a atenção de Nabil que o contrato, com os aditamentos, chegou a mais de R$150 milhões, mesmo prevendo instalação de 5 mil pontos, tendo instalado somente 3.200. Além disso, notas foram emitidas, pagas e depois canceladas, o que gerou questionamento, inclusive, sobre a necessidade dessa mediação.
6: Eles subcontrataram empresas de tecnologia, quer dizer, uma parte do recurso foi para subcontratar empresas que teriam capacidade de fazer aquilo sem precisar passar por essa entidade.
5: Diante das suspeitas, o vereador de São Paulo fez uma representação ao Ministério Público. Ele defende uma investigação mais ampla, envolvendo também Polícia Federal, Conselho de Controle de Atividades Financeiras, o COAF, e o Banco Central, para rastrear o destino final dos recursos públicos. Questionamos o Instituto Conhecer Brasil sobre as acusações, mas até o fechamento desta reportagem, não obtivemos retorno. Agência Rádio Web, produção e reportagem, Breno Zonta.
1: 11 horas e 53 minutos aqui, você no Jornal Cenecista com as notícias de hoje. Aqui na Paraíba, a Prefeitura de Campina Grande, no Agreste da Paraíba, reforçou a orientação para que a população mantenha a vacinação em dia diante do aumento esperado no fluxo de turistas durante o maior São João do mundo. A principal recomendação é a aplicação da vacina tríplice viral, que protege contra sarampo, cachumba e rubéola. Conforme calendário nacional de vacinação, pessoas de 1 a 29 anos devem ter recebido duas doses do imunizante, já quem tem entre 30 e 59 anos precisa ter pelo menos uma dose registrada. Além da tríplice viral, a rede municipal de saúde também disponibiliza outras vacinas consideradas importantes nesse período de maior circulação de pessoas. É bom dizer que a vacinação pode ser aplicada em qualquer unidade básica de saúde ou policlínica de Campina Grande, conforme o horário de funcionamento de cada sala de vacina. Para receber os imunizantes, é necessário apresentar a caderneta de vacinação ou um documento pessoal. 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
1: Com a última notícia do jornal, a Polícia Civil concluiu nesta sexta-feira que a motorista Késia Caroline Alves Targino, de 40 anos, foi a responsável por invadir a pista contrária, causar o acidente que a matou e também vitimou uma outra mulher de 44 anos na Rota do Sol. A investigação apontou que ainda que ela havia consumido álcool, tinha sinais de uso de cocaína no corpo. A investigação do caso foi encerrada ontem. O acidente aconteceu em 2 de abril deste ano. Estamos fechando aqui o Jornal Cenecista. Muito obrigado a você pela atenção, obrigado pela audiência. Na sequência agora você acompanha as notícias do esporte.
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1: A gente vai pegar fogo, hein? Jogo entre Flamengo e Palmeiras agita a rodada do Brasileirão. Você tem mais detalhes no Bate-Bola.
2: A rodada do fim de semana do Brasileirão promete fortes emoções. Afinal, teremos o confronto entre Flamengo e Palmeiras. Duelo do líder contra o vice-líder. E essa distância pode aumentar ou diminuir. O jogo é no Maracanã, sábado, às 9 horas da noite. E o técnico Abel Ferreira já projetou e pediu que o árbitro tenha coragem para essa partida.
3: Jogo contra duas grandes equipas, com grandes jogadores, que têm tido nos últimos anos uma rivalidade muito grande na luta pelo título, por títulos. Espero acima de tudo que seja um bom jogo e que o árbitro tenha essa capacidade de ter coragem, que é preciso coragem para apitar um jogo destes.
2: Ainda falando do G4 do Campeonato Brasileiro, o Fluminense é o terceiro colocado e vai jogar fora de casa diante do Mirassol no Maião, também no sábado às 7 da noite. O São Paulo, que fecha o G4 na tabela de classificação, vai receber o Botafogo no primeiro jogo da rodada, às 5 horas da tarde de sábado, no Morumbis. Aquela parte de baixo da tabela de classificação tem o Corinthians, que vai jogar em seus domínios. Depois do empate no meio de semana pela Libertadores, vai jogar na Neoquímica Arena diante do Atlético Mineiro no domingo às 6:30 da noite, tentando sair do Z4. Remo, Mirassol, Chapecoense também estão na zona do rebaixamento neste momento. Outros jogos importantes da rodada: o Grêmio recebe o Santos na Arena no sábado às 7 da noite. O Cruzeiro joga contra a Chapecoense no Mineirão, domingo, 4 horas da tarde. Lembrando que o Vasco joga contra o Red Bull Bragantino em São Januário às 8:30 da noite de domingo, e a rodada só fecha na segunda-feira com um confronto entre Curitiba e Bahia, 8 horas da noite, no Couto Pereira. Agência Rádio Web, com informações do Brasileirão, Daniel Esperon.
1: É isso, muito obrigado. Estamos encerrando aqui o nosso Bate-Bola, agradecendo a você a atenção, a audiência. Voltamos na segunda-feira. Você segue na programação Cinecista FM, porque vem agora o programa da Câmara Municipal de Picuí, a apresentação do Francisco Araújo. Um abraço, bom final de semana. Marinaldo Santos comigo aqui na sonoplastia, Jair Gomes na apresentação, Vanessa Souza na redação. Permaneça com a gente, hein? Um grande abraço. Tchau, gente. Até segunda-feira.
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0: Dia e 2 minutos, muito boa tarde, amigo ouvinte da nossa Cenecista de Picuí, 89.9. Estamos iniciando mais um programa Destaque Legislativo, elaborado para hoje, dia 23 de maio de 2026, o último sábado do mês, né? Aliás, o penúltimo sábado do mês. A gente está iniciando mais um programa, já vamos entrar aí na última semana de mês de maio, aí vem junho, né? Depois de 6 meses, aí o ano passa mais rápido ainda. Aquele abraço para você de perto, para você da distância, amigo da zona urbana, os amigos da zona rural, você que vai nos acompanhar por nossa frequência e também pelas redes sociais desta emissora, o nosso muito obrigado pelo carinho da companhia. Programa elaborado para hoje, dia 23, de inteira responsabilidade da mesa diretora da Casa Francisca Eduardo de Macedo, que tem como presidente a nossa querida Joselma de Aguifar, vice-presidente Nendo Posto, inclusive já se encontra conosco aqui, daqui a pouquinho vai prosear com nós aqui, com nós e com vocês que nos acompanham. Primeiro e segundo secretários é Edinalva Dantas e Tony Henriques. Ok? Então daqui a pouquinho a gente vai conversar com o Robinho também, que já se encontra por aqui, nos nossos estúdios. Isso, precisando dessa caneta aqui. Então, fique conosco porque estamos começando mais um programa Destaque Legislativo e vamos com a primeira parte do nosso programa. Confira aí.
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0: Em virtude da viagem da maioria dos vereadores integrantes da mesa diretora da Câmara Municipal de Picuí, a capital federal, para a participação da 27ª Marcha Brasília em defesa dos municípios, não foi realizada a sessão ordinária na Casa Francisca Eduardo de Macedo na última segunda-feira, dia 18. Com o retorno dos parlamentares, as sessões ordinárias voltam à normalidade nesta segunda-feira, dia 25, com a pauta extensa, contendo requerimentos, projetos de lei do Executivo e do Legislativo, além de matérias que tramitam na Secretaria Legislativa. As sessões na Câmara Municipal de Picuí acontecem todas as segundas-feiras, a partir das 19 horas. A população pode acompanhar presencialmente por meio da TV Câmara, com transmissão ao vivo pelo Facebook e Instagram, ou ainda pela Rádio Cenecista FM, e acompanhar o trabalho do vereador que você ajudou a eleger no último pleito.
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0: E a gente continua com a campanha de doação de sangue aqui no programa Destaque Legislativo. 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
0: E no quadro Aniversariantes do Mês, neste mês de maio, no último dia 10, quem fez aniversário foi a servidora Ivânia Jeane. No último dia 12, o vereador Tony Hicks. No último dia 16, a vereadora Keires Lucena. E no próximo dia 29, quem estará apagando as velinhas
1: será a servidora Gisele Fernandes. Aos aniversariantes do mês, os nossos parabéns.
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1: Para o Destaque Legislativo, falou Francisco Araújo.
0: Agora são 12 horas e 8 minutos, 12 e 8. Estamos de volta com o nosso programa Destaque Legislativo, independente, né, de inteira responsabilidade da mesa diretora da Câmara Municipal de Picuí, que tem como presidente a vereadora Joselma Cecília. Mandar um abraço aí para Joselma, que esteve em Brasília nesses últimos dias. No próximo sábado, ela deve trazer novidades aqui para a nossa comunidade, para os picuienses. Só adiantando aqui que a Câmara realizou o processo licitatório através de um pregão eletrônico para aquisição de notebooks. A Câmara está adquirindo 15 notebooks, para cada vereador um notebook, né? E os demais para os serviços da Casa Francisco Eduardo de Macedo. São notebooks da Asus Core i5, 8 GB, 512 GB SSD. Então, uma máquina super potente que os vereadores estarão usando durante seus mandatos na Casa Francisco Eduardo de Macedo. Essas informações foram passadas aí pela assessoria da vereadora, né? E claro, mais detalhes, sábado, com certeza, ela vai estar passando aqui na sua participação. São 15 notebooks que a Câmara está adquirindo, né?
6: Gabinetes estruturados.
0: E os gabinetes totalmente estruturados. Essa semana foi feito o de Adinalva, o de Robinho e de mais alguém lá que eu não estou lembrando. O de Nen já está pronto e também o de Toninho. O de Inácio também foi feito essa semana.
6: Foi.
0: Todos móveis planejados. São 12 horas e 10 minutos, vamos com os cumprimentos iniciais. Vice-presidente Nedo Pocho, boa tarde, bem-vindo a mais um programa Destaque Legislativo.
7: Boa tarde, Francisco, boa tarde, Robson, vereador Edinalva, Jair, Marinaldo, ouvintes da Rádio Cinecista FM de Picuí, todos os internautas conectados com essa live, com essa transmissão desse dia de hoje. E desde já aqui, já pegando sua deixa, parabenizar a presidente Joselma por mais um feito, né? Trazendo tecnologia para os nossos gabinetes.
0: Isso.
7: Fica aqui em nome do vereador Nedo Pocho o agradecimento por mais essa conquista.
0: Vereadora Edinalva Dantas, ela que faz parte da mesa diretora, boa tarde, bem-vinda.
8: Boa tarde, Francisco, boa tarde, colegas, companheiros, vereadores. O nosso amigo Jair Marinaldo, e uma boa tarde toda especial para as pessoas que nos acompanham, que neste momento está aí nos acompanhando através das redes sociais e também através do rádio. Um abraço a todos, e hoje eu quero começar cumprimentando a Quixaba. No nome de Dona Lindalva, eu quero cumprimentar todos os moradores da Quixaba. E começando da Quixaba, eu me externo a toda a zona rural, zona urbana e todas as cidades circunvizinhas que nos acompanham.
0: Beleza, são 12h11, vereador Robinho Ferreira.
8: Oi. E aí, só pegando a deixa aqui de Nen,
0: sim,
8: né, parabenizar a presidente Joselma pelo brilhante trabalho que vem fazendo à frente da Casa Francisco Eduardo Macedo.

0: aguardando a nossa prestação de conta dos nossos mandatos e aos nossos internautas, né? Eu sempre digo que a rádio hoje ela tem esse novo viés, que é alcançar públicos mais longínquos através das ondas da internet, né? Antes nós tínhamos só as ondas de rádio, hoje nós temos as ondas da internet. Então, muito bom tudo isso. E dizer, eu já disse isso a ele essa semana, mas dizer publicamente aqui que me senti extremamente bem representado, né, por você lá na Capital Federal. A gente tem as nossas responsabilidades aqui, que em determinado momento não pode se afastar. Mas você indo, representando a nossa bancada, me sinto muito representado pelo segundo ano, inclusive, né? E você com as suas articulações, mas pensando muito na bancada, pensando no coletivo, pensando no grupo. Isso é muito bom, né? Fico contente também pela a presidente Joselma, ao primeiro secretário Tony, que estava lá, e que vocês estiveram juntos nessas articulações, buscando recurso, buscando desenvolvimento e trazendo muito mais abertura de portas para a nossa cidade.
1: Verdade, Robinho. Eu também fico muito agradecido de poder contar com o grupo, né? Pela segunda vez, estivemos em Brasília representando a bancada de oposição de Picuí, representando o nosso partido republicano, mas com a tranquilidade que na minha ida para a capital, Picuí ficou bem representado com vocês também aqui. Na questão do nosso colega vereador Inácio, né, que não está aqui, que faz parte do republicano, e você e a nossa líder Edinalva, que nos representa muito bem. E dizer, Robinho, que não só em Brasília, mas sexta-feira retrasada, a gente estivemos num encontro representando também a nossa bancada de oposição, o grupamento de oposição liderado por deputado Buba, Gilma e Breno, por nós também, que somos vereadores de mandato, num encontro em Barra de Santa Rosa, que nos deram a oportunidade e a responsabilidade de representar Picuí nesse encontro, né? Vários prefeitos, várias lideranças políticas, e naquele momento a gente acaba de afirmar também, Edinalva, que sua presença foi cobrada, mas teve motivo e você não pôde estar lá. A gente acaba de afirmar um compromisso com o senador candidato, pré-candidato a senador Nabu Vanderlei. Então a gente está fazendo as nossas pautas, a gente está procurando buscar mais conhecimento, buscar mais apoio para o nosso grupamento político. Eu sou muito de usar o nome grupamento porque une todos, né?
0: Exato.
1: E eu sou parlamentar que não procuro só por mim e não me represento a si só num canto. Então, assim, aonde eu estiver participando de alguma audiência, de alguma reunião, estarei levando o nosso nome, nosso grupo, tão bem representado por o ex-deputado Buba, pela ex-deputada Gilma e por outros colegas líder, né? Também a gente não pode deixar de falar e acrescentar do empenho e das ajudas que o nosso amigo Breno vem nos dando durante essa jornada.
2: São 12h16, vamos começar falando aí da viagem a Brasília, né? Porque aí você já pode entrar estilo podcast aí, discutir os assuntos em conjunto.
0: Francisco está evoluído, estilo podcast.
1: A velha tecnologia, né?
2: Sua viagem a Brasília, né?
1: Pois estivemos na capital federal, como já falei aqui, representando Picuí, o grupo de oposição, e também representando a nossa região, né? E na oportunidade, a gente estivemos fazendo algumas visitas aos nossos deputados, aos senadores, e dizer, Robinho, Edinalva, que estivemos lá. Algumas pessoas comentaram nas redes sociais que alguns políticos, isso não me cabe, não tomei isso para mim, que foram a passeio. Não. Isso. O vereador Nedo Posto, a vereadora Joselma de Aguifar e o vereador Tones, que na oportunidade estivemos juntos nós três, claro, eles com os deputados dele e eu com o nosso deputado Murilo Galdino, né, que nos representa lá no Congresso, buscando recursos.

0: Para o nosso município, para a nossa associação. Participemos também de várias reuniões, de congresso na marcha dos prefeitos, buscando aprendizado, buscando conhecimento para o nosso município, para o nosso mandato. E queria agradecer aqui imensamente, mais uma vez, pelo cuidado, pelo zelo que a presidente Joselma teve conosco, né? E visitemos alguns ministérios, procurando resolver algumas pautas também, e pedir, né, que nós todos vamos para lá com o intuito de pedir e trazer recursos para o nosso município. A oportunidade foi muito, muito bem recebida no gabinete do nosso deputado Murilo Galvino, qual manda um abraço. E estivemos, Robinho, lá liberando mais poços para o nosso município, mais máquinas para a agricultura do nosso município. Naquele momento ele disponibilizou, Edinalva, uma máquina de boiadeira para a associação do Urubu. Disponibilizou também uma máquina plantadeira que vai servir não só para a associação do Urubu, mas para toda a comunidade. E eu e Robinho, a gente, sexta-feira retrasada, a gente já tinha falado com alguns articuladores, o pessoal da Codevasca, o diretor da Codevasca, para ver se a gente conseguia as máquinas ciliadeiras, que se chama máquina forrageira, né? Mas aí, acoplada, que tem o nosso amigo aí, Robinho, que é mais técnico nessa parte agrícola, me dando uma aula aqui. Para cada associação a gente vai tentar disponibilizar uma máquina dessa. Então assim, a gente, quando se ajunta tudo isso, esses benefícios, vai dar quase R$800 mil de emenda que o nosso deputado Murilo está disponibilizando. Vai disponibilizar, né? Que a gente só pode contar quando chega, mas já está
1: encaminhado.
0: Para as nossas associações, não só para a Associação do Urubu, mas quando a gente, eu e o Robinho, estava lá pensando na Associação da Quixaba, na Associação do Mato Grosso, na Associação de Serra dos Brandões. Então assim, a gente não pede só para a Associação do Urubu, nem só para a Associação da Quixaba, pede para todo o município e para todos os agricultores do nosso município. Então essa é a minha viagem, muito boa. Conseguimos alcançar os nossos objetivos, que fomos buscar recursos para os nossos municípios.
1: Vereador Ney, quando você fala que sempre está representando este agrupamento político, eu fico muito feliz com essa sua fala, que é a nossa. É a nossa. Nós não vemos a forma de fazer política individual. Nós precisamos estar em um conjunto. Então, nós nos sentimos representados uns pelos outros. Então, isso é importante. E quando as pessoas falam, porque os políticos foram só passear, foram esbanjar, fazer isso ou aquilo, são pessoas que não têm conhecimento. Por quê? Nós precisamos aprender, nós precisamos buscar conhecimentos. Como é que a gente vai solicitar alguma coisa para o nosso município se a gente não buscar? Então, primeiro que tudo, você não foi passear, como você acabou de dizer, participou de várias reuniões e vários temas. Então nós não nascemos aprendidos, precisamos aprender ao longo do tempo, né? E que bom que hoje nós temos um deputado federal atuante, e que a gente já pode bater na porta dele sem ele ter sido votado aqui. Isso é importante que se diga. Esse grupo hoje está tendo um deputado federal que nos acolhe, que infelizmente, né, nos últimos mandatos dos deputados federais, nosso grupo teve a infelicidade de não ter um representante a essa altura.
0: Para você ter uma noção, Edinalva, Robinho e ouvintes, a simplicidade, a humildade e o compromisso do deputado Murilo Galdino com o nosso grupo. Eu confesso que a gente não, devido à correria minha, dele e de todos, eu não tinha feito nenhum agendamento. Fui fazer esse agendamento na segunda-feira e ele disse, aqui a casa é de vocês, a casa é de Picuí, é do Curimataú, é da região. Então, para mim, para vocês conversar comigo, não precisa de agenda, é só bater na porta e entrar. E assim foi feito. E mais uma vez, agradecer pela maneira que ele trata nós, vereadores, trata com o mesmo respaldo, com a mesma educação que trata um senador, que trata outro deputado, que trata outras lideranças. Então, aqui o deputado Murilo, em nome de todos, mais uma vez, muito obrigado pela recepção. E continue fazendo por Picuí, pela nossa região, que a gente promete corresponder à altura.
1: Com certeza, né? E assim, fico feliz quando escuto, né, que a vereadora Edinalva, o vereador Robinho, não pôde estar lá, mas você estava lutando pelas nossas associações, pelo nosso povo, né? Eu não pude ir à Barra de Santa Rosa porque eu estava em João Pessoa resolvendo problemas de saúde. Não pude ir, mas nós estamos alinhados no mesmo caminho.
0: Mas que bom, né, Ednalva, que a gente estamos só num só pensamento, né? Se você não pôde estar em Brasília nem em Barra, mas estava em outra localidade, estava em outra região, resolvendo um assunto também que nos ajuda, que vai ajudar a nossa população. Então, é uma conversa que a gente vinha conversando com a vereadora, a presidente da Câmara, Joselma. Ela disse: eu acho tão bonita a participação, o respeito que vocês têm entre os três, as decisões que vocês tomam, que vocês sempre caminham junto. Aí eu fui e disse a ela: Joselma, se não for assim, não é grupo. Se for assim, não soma. A gente tem que somar um mais um, um mais dois, e assim chegar ao nosso intuito, que é manter um grupo de oposição forte, firme, que represente os interesses do nosso município.
1: E isso é gratificante para nós, estarmos sendo reconhecidos desta forma. E é assim que vamos continuar.
2: Fabinho?
3: Pois é, vereador Ney, que bom, e vereador Ney, vereador Edinalva, ouvi-los, né, falando tudo isso e saber que o nosso setor primário, o nosso setor agropecuário aqui em Picuí está sendo tão bem reconhecido pelos nossos representantes. Todo mundo sabe que a economia dos pequenos municípios gira muito em torno do trabalho assalariado, principalmente vinculado à gestão pública, né? A gente sabe muito disso. Picuí tem uma área mineral que vem se fortalecendo, porém com muita, digamos, com muita informalidade. Porém, o setor agropecuário é quem verdadeiramente gira essa economia. Se você rodar na feira de Picuí, você vai ver feijão verde, você vai ver milho verde, você vai ver hortaliça, você vai ver fruta. E isso é produzido aqui. Porém, algumas pessoas podem dizer que essa produção ela vai cessar ou ela tende a diminuir quando chega a época da estiagem. E aí é quando entra o forte viés da produção pecuária. Você não deixa de ver animais bovinos, principalmente, entrando em confinamento em Picuí para virem serem abatidos e virar produtos cárneos. Você não deixa de ver carneiro, você não deixa de ver suíno, você não deixa de ver o ovo de galinha rodando no mercado picuiense, o queijo de coalho, o queijo de manteiga, o bolo produzido na quixaba, a soda produzida na quixaba. E tudo isso, todos esses produtos que eu disse aqui, tem um produto ou outro oriundo da produção pecuária. Então, Picuí vem se fortalecendo muito e o deputado Murilo tem reconhecido isso, enviando máquinas, fazendo investimento, e isso é a articulação que a nossa bancada tem. Edinalva disse algo muito sábio, que a gente, para que as ações cheguem na ponta, nós precisamos de ter articulação com mandatos, digamos assim, maiores, quando se fala de articulação. E isso é que a gente vem fazendo com o nosso deputado Murilo Galdino. Isso é muito bom, saber que ele pensa no comum e que nós estamos tão alinhados que a gente começa a receber elogios. Muito obrigado, Joselma. Quero dizer publicamente aqui por ter nos elogiado, e pode ter certeza que essa bancada de oposição vai continuar assim, botando força em uma direção só, botando força para que haja desenvolvimento aqui em Picuí. E assim, a gente já comenta isso internamente, que tudo que nós fazemos é articulado, é pensado, planejado e discutido. Exatamente. Isso é, é o que traz, é o que constrói o fortalecimento. Isso é muito bom. Albinho,
0: e outra coisa que isso aí nos incentiva e serve de combustível é quando você está em alguma plenária, em alguma reunião, em algum encontro, e o pessoal vem parabenizar como foi feito em Barra de Santa Rosa.
3: Exato.
0: Falando do nosso, da nossa posição de oposição em Picuí, nos parabenizando e dizendo que pena que no nosso município não tem vereadores desse nível, dessa postura. Então, assim, não desmerecendo jamais os outros, mas isso aí serve de combustível para o nosso mandato. E a questão da articulação, Robinho, você tocou aí um ponto essencial para nós vereadores. É, parabenizar e agradecer tanto a articulação do ex-deputado Bulba, que faz nós chegar até a Murilo, a articulação do nosso amigo Breno, que faz nós chegar até Adriano Galdino, nosso deputado estadual, presidente da Assembleia Legislativa. Então, assim, a gente tem um caminho a percorrer, tem porta para ser aberta, mas a gente tem esse pessoal que nos entrega a chave.
3: Exatamente. Isso é muito bom. É construir e tentar buscar um Picuí melhor a cada dia.
4: São 12 horas e 28. Mandar um abraço aqui para o pessoal já interagindo. Márcio Lino, boa tarde, meu amigo Francisco e demais vereadores. Um abraço, Márcio, lá. Márcio é ali naquela região da...
3: Márcio Lino? Sim. Agente de saúde Márcio Lino, lá do Lajedo Grande.
4: Lajedo Grande. Um abraço para todos aí. Gorete Dantas, boa tarde. Ronaldo Lima, você que é o fã de Nen do Posto. Eu quero agradecer e saudar essa belíssima mesa em nome do vereador Nen do Posto e todos vocês que estão juntos. Neném de Anunciado. Um abraço, Neném. Ronaldo Lima, continue assim trabalhando para o nosso Picuí. Você pode fazer com esse pessoal, interagir conosco. Pois
0: Neném,
4: não.
0: Neném aqui é um guerreiro, um cara que sempre está, é outro que nos valoriza muito, o Robinho Edinalva. E em nome aqui dos três, mando um abraço todo especial. Ele sabe do carinho, do respeito. E obrigado, Neném, por tudo, por estar me ajudando. Eu costumo dizer, cada um de vocês são assessores da gente, né? Sem vocês também a gente não chegava a canto nenhum. É, Neném faz um trabalho brilhante. Eu sei o quanto ele nos ajuda, não só a mim, mas todo o grupo.
3: Exatamente.
0: Então fica aqui nosso agradecimento, meu amigo Neném Pitou. E a toda a família, a Dedé, irmão dele, Laguinha, que são base política da gente.
4: Deixa eu mandar um abraço aqui para o Osto Flon. Ele já mandou um legal aqui de estar ouvindo o programa. Um abraço, Osto Flon.
3: Rapaz, eu acho que o Osto Flon é um dos ouvintes mais assíduos da Senecista. Acho que ele começa às 6 no programa de Reginaldo e vai até enquanto tiver programação.
4: É verdade. Pois não, Robinho.
3: Mas aqui eu queria trazer um pouco de prestação de conta do nosso mandato, né? Nós levamos algumas solicitações, né? Como você disse, sendo o porta-voz do povo, né? Onde a gente requer a Prefeitura Municipal a readequação, né? Ou restabelecimento daquele semáforo ali na Rua do SAMU, né? Na Rua Galdino Pinheiro. A gente tá vendo a necessidade dele, porque de vez em quando, naquele cruzamento, alguns carros não sabem qual é a preferencial e há um risco grande de acidentes ali. Então é preciso que haja o restabelecimento urgente dali. Que há um fluxo grande de veículos, porque a gente está em frente a um centro de especialidades, onde vem gente do município todo. A gente está de frente a uma agência bancária, que é a Caixa. De lado tem o Banco do Nordeste e agora a gente ainda tem o grande comércio atacadista, que é o PS Atacarejo. Então, há um fluxo grande de veículo ali e a ausência do funcionamento daquele sinal tem trazido alguns transtornos. Com o advento das chuvas, a gente viu que a vegetação na lateral das rodovias aqui também deu uma crescida, principalmente a Jurema Preta. E aí nós já solicitamos junto ao DER o roço urgente dessas estradas, porque primeiro que você perde visibilidade quando a estrada não está roçada, e segundo, aí eu defendo o meu público, que são os ciclistas que todo dia estão nessas rodovias ou treinando ou fazendo um exercício físico de fortalecimento cardíaco, e aí de vez em quando levam uns finos porque divide espaço com o carro e o galho da Jurema Preta, e aí é muito perigoso isso. E no mais, a gente já solicita também a condição de faixa de pedestre em frente ao consórcio intermunicipal de saúde ali e de redutor de velocidade também. A cobertura, né, e a condição de banheiros aqui na Praça Tico do Moco, porque aqueles contêineres que lá estavam agora estão ocupados, né, os meninos estão com a comercialização deles lá. E é importante tanto cobrir como também construir banheiros ali, porque eu acho que Picuí hoje gira um comércio, principalmente à noite, de fast food, um happy hour, como a gente costuma dizer. E aí é preciso que tenha uma estrutura mínima para que esses comércios possam se fortalecer mais ainda. E aí é o nosso mandato, pensando no bem comum, pensando no desenvolvimento e fazendo com que as pessoas tenham mais acesso às políticas públicas.
4: Edinalva, mandar um abraço aqui para Zé da Laje, assistindo o programa.
1: Não, queria só dizer o seguinte, que eu espero, sinceramente, que o gestor desse município escute o apelo da população através desses vereadores que aqui está. Porque, Robinho, você fala de um requerimento apresentado por você, eu também tenho um, já deste ano, apresentado, votado, com a mesma temática, esperando que seja resolvido. Então, que o gestor possa botar na mente dele que, atendendo a este pedido, não está atendendo o vereador Robson nem a vereadora Edinalva, não. Está atendendo a população, está melhorando o trânsito da nossa cidade. Então, quando nós estamos aqui levantando questionamentos, é em prol de uma Picuí melhor. É o Picuí que queremos. E aí, no dia de hoje, eu quero falar sobre a temática saúde, sabe? Algo tão importante, e que eu faço parte da saúde, eu sou agente comunitária de saúde. Então, de certa forma, eu vejo muito as dores do povo de perto. E eu fico indignada com tais coisas que nos deparamos, né? Veja só, hoje eu quero aqui me acostar à mãe de Maria Esperança. Aquela menina, Tabata, aquela mãe que é uma grande mulher, sofredora, lutadora pela causa da sua filha, que tem uma doença rara, que para ela ter a filha dela em casa, porque a filha dela tem um problema que precisa ser mantida numa UTI, então para ela conseguir o serviço disponível pelo SUS, do Melhor em Casa, o Home Car, ela teve que entrar na justiça, ter uma ação judicial, mas pasme, nem a justiça da Paraíba deu esse direito, teve de ser de outro estado. E eu fiquei perplexa quando eu vi aquela mulher chorando essa semana, falando que a filha dela perdeu um exame de 15 mil reais. Você que está aí me escutando, que tem problema de saúde, que tem uma doença crônica, sabe o quanto é difícil conseguir exames básicos, tipo ultrassom, tipo uma ressonância? Imagine só, vereador Ney, 15 mil reais e a menina deixou de fazer o exame. Por quê? Porque faltou médico no hospital regional para acompanhar essa criança. Porque a USA, a ambulância avançada, ela não pode andar sem um médico. Essa criança, essa paciente, é uma paciente que necessita da presença do médico para fazer uma viagem daqui para João Pessoa ou qualquer locomoção.
0: Aí
1: então
0: fica,
1: veja.
0: Uma pergunta, vereadora Nova, onde é que está a Secretaria de Saúde? Onde é que está o secretário de saúde desse município?
1: Não, não é nem do município. Aí já é uma parte de alta complexidade. Aqui é o estado, sabe?
0: Também.
1: É o estado. Cadê o governador? Vou começar por ele, pelo maior. Cadê Lucas Ribeiro? Cadê Ari Reis, o secretário de saúde desse estado? Aí cadê a direção do Hospital Regional e toda a equipe de saúde? O exame foi marcado dia 8 para ser realizado dia 21. E essa mãe recebeu o anúncio que não teria médico disponível no dia 20 de 11h30 da noite. Então, eu não posso me encalar, eu não posso achar que está tudo bem, certo? Numa situação dessa. Eu sou portadora de uma doença rara e eu sei, eu tenho um exame marcado para o dia 25, segunda-feira. Eu tenho que estar em João Pessoa no laboratório de 10 horas da manhã. E se eu perder, eu vou conseguir de novo. Agora vai ser um trabalho, porque eu preciso de uma autorização de São Paulo, que esse exame vai ter que ir para Berlim, na Alemanha. É toda uma confusão. Imagine! E isso fica a mãe falando sozinha. Sozinha. E tá tudo certo. Como é que pode? Não tem uma equipe que fique responsável por isso? Ei, é grave isso. Então é muita gente envolvida. É um descaso envolvendo muita gente. Sabe? Outro dia desse, eu fiz um vídeo sobre a falta de tramal. Fui criticada por muitos, né? Ah, porque a vereadora não sabe tal. Não é isso, não. É que eu escuto as dores do povo. A pessoa que me procurou é a Lesca de Pirona. E vinha com a crise gravíssima da sexta-feira. Já era segunda, vim para o hospital e não tomava a medicação porque estava em falta. E quem me disse? Foi os médicos lá. O diretor me disse que tinha, o médico disse que não tinha. E que para aplicar teria que ter autorização do diretor, porque só aplicava em caso extremamente grave. Então, minha gente, nós precisamos trabalhar melhor as equipes que compõem a saúde nesse estado. Começando pelo município e chegando a nível estadual. Porque, me perdoe, mas tem um povo que não tem noção. Você quer ver problema mais sério? Você tenha problema de saúde mental grave. Não é simples, não. O simples, você tem atendimento. Agora, grave, né? É difícil. Você liga pro SAMU, o SAMU diz que não é com ele, que não tem o que fazer, que não tem para onde levar. Ei, é muito sério. E a gente, enquanto representante do povo, precisa falar. Por quê, Robson? A nossa fala, ela vai ecoando por aí afora, né? Uns ficam com raiva, outros jogam pedra na gente, mas quem tá sentindo a dor sabe que eu estou falando a verdade. Sabe onde o sapato aperta. Quem precisa fazer um exame e fica um ano esperando, sabe o quanto é doloroso. E nós vamos nos calar?
0: Não. Não podemos nem devemos, e até porque é uma via, é um alívio quando essa mãe vai às redes sociais, a mãe, e vai contar a história do que está passando, e às vezes é criticada por estar expondo. Mas ela não tem outro caminho, não tem outro canto a procurar, a não ser as redes sociais. Então, assim, quando ela vem tornar publicamente o que está passando, o que está acontecendo com a filha, no caso dessa moça Tabata, dessa mulher, dessa criança, é porque ela já recorreu a todo mundo. Então é o grito de misericórdia dela. Então dizer aqui a essa senhora, essa mulher, que nós somos solidários, que não cale, vá para as redes sociais, que lá ninguém pode tampar a sua boca, fale, diga onde está o problema, porque vai ficar assim para sempre? Não vai ter soluções?
1: Né? E outra coisa, não tem ninguém fazendo favor, não, certo? O serviço público é muito bem pago com os nossos impostos que pagamos. O SUS é para todos. Então, a gente precisa falar, sabendo que não é fácil, porque na hora que a gente fala, a gente passa a ser o quê? Mal vistos. Mas a vereadora Edinalva vai continuar falando sempre que ela achar necessário.
0: Eu acho assim, se cada um gestor se pôr no lugar dessas mães, dessas famílias que estão passando pelos problemas, eu acho que eles não criticavam, não, procuravam a solução. Então, assim, só sabe o que está passando é quem tem esse problema na família. Ninguém pede para nascer doente, ninguém pede para adoecer.
1: Justamente, eu fico indignada quando eu escuto certos comentários, muitas vezes, de alguns profissionais que diz que tal paciente, ele está acostumado a estar aqui no serviço. Eu já vejo diferente. O serviço não está resolvendo o problema dele. Porque quem é o paciente é a pessoa que gosta de ir para um hospital, perder tempo, ser muitas vezes humilhado, certo? Porque se você for uma vez no hospital, ninguém nem lhe conhece. Agora você passa aí toda semana com a mesma dor, aí alguém já olha para o outro e diz: eita, Francisco de novo? Francisco aqui, eu de
0: não,
1: novo.
0: Eu não sei nem se é o caso dessa pessoa que está passando por esse problema, mas existe muitas vezes, Robinho, o atendimento, ele é diferenciado. Qual é o grupamento político que você
1: faz parte?
0: Faz parte. Entendeu? Então isso aí chega a mim, chega a você, chega esse tipo de denúncia. Como acabei de receber aqui 3 mensagens de pessoal falando sobre medicamento, mas quando a gente diz na câmara ou na rua, a gente passa por mentiroso. Quando a gente vai expor o nome do povo, o povo é prejudicado, porque eles ficam matando, perseguindo. Então assim, é complicado. Mas pessoal, tá chegando um pleito aí, tá vindo aí novas oportunidades de vocês escolher os seus representantes. E fica a critério de vocês. Vale a pena continuar dessa forma que está? Vale a pena a gente estar batendo na mesma tecla de 15 em 15 dias aqui? Então vejam quais são os seus verdadeiros líderes, os seus verdadeiros políticos, e tente mudar.
1: Né? Isso é sério quando a gente fala de tais situações, que aí as pessoas vêm de outra forma de lá para cá. Mas nós temos que começar a cobrar, sabe? Cobrar mais de quem pode dar explicações. Cada dia que passa, a gente escuta que aqui no município de Picuí, o que não falta é dinheiro. Dinheiro tem muito, mas muito de verdade, certo? Mesmo que as emendas que cheguem, elas são publicadas várias vezes. Porque escutando o prefeito, no programa de ontem, eu escutei muito rapidamente, sabe? Eu não sei se eu escutei pela metade, mas olha, eu não escutei nada novo. As emendas que ele falou já estavam aí. Por quê? A ajuda do Forró da Quixaba não já foi publicizada antes? Não foi agora depois que foi para Brasília, não. Ela já está aí. Agora nós só temos que esperar a festa acontecer, porque dinheiro tem para fazer bem feita e é o melhor forró dos últimos anos. Fico muito feliz por ter esse forró preservado, que é a nossa... a nossa cultura do forró na zona rural e o maior forró. Então você escuta, eu vou até escutar melhor para me poder dizer com mais veemência de tudo, porque eu fui para, eu cheguei agora de Parelhas e no caminho eu escutei um trecho da participação do prefeito e eu não vi nada novo. Eu queria escutar coisas novas dessa viagem, sabe? Então dinheiro tem muito. Eu escutei, tive a oportunidade de escutar da boca do secretário de finanças desse município que a prefeitura de Picuí tem 20 milhões de reais em conta. E eu fiquei me perguntando, o que é que está faltando, prefeito, para o senhor pagar a parte patronal dos servidores públicos do IPCEP? O senhor está esperando, juntando de novo para fazer outro parcelamento em dezembro, com dinheiro em conta? Ou como é esse dinheiro? Ele é fictício? Ele não é real? Porque eu acredito que o dinheiro tem que ser pago às contas. A prefeitura não é banco para ficar guardando dinheiro, não. Ele tem que realmente trazer os benefícios para a população, né? E que seja, a nossa população precisa de uma saúde de qualidade, precisa de infraestrutura, resolver os problemas da nossa cidade. Precisamos que a agricultura cada dia mais cresça. Nós precisamos melhorar a situação, porque a nossa zona rural ela está ficando deserta, certo? Nós precisamos melhorar. E eu, enquanto vereadora, nós vereadores, o que é que nós temos que fazer? Propor, cobrar. Essa é a nossa parte, fiscalizar. Quem tem que executar é quem? Quem está com 20 milhões em conta, quem está todo dia recebendo emendas.
0: E trazer esses problemas publicamente, que é para o pessoal ver que o trabalho da gente está valendo. Pelo menos, não sei nem se a palavra vale a pena nesse momento. Mas o que a gente vem, discute e mostra, para que a população saiba que a gente está tendo interesse de resolver os problemas, a demanda deles, né? Ontem mesmo, quando acabei de chegar de Brasília, recebi uma denúncia e o povo me pedindo que eu falasse com o secretário de infraestrutura, que está mais difícil de falar com ele do que com o presidente Lula ou Donald Trump, que aquelas lombadas ali que ligam o Cenecista ao Monte Santo, ao Cenecista, está tudo apagado, toda quebrada. Já causou 2 acidentes essa semana de moto, porque não está sinalizada as lombadas, entendeu, Robinho? Quando os caminhões vêm, passa por cima, passa direto. Então aqui fica, vou pedir aqui ao senhor Isaías, quando o seu passar ali no Senecista, olha aquelas lombadas e mande recuperar ela, porque vai findar num acidente mais grave, causando um acidente aos motoqueiros, aos pessoal que ali trafega naquela rodovia que liga o Monte Santo ao Senecista.
1: Pois é, né? É isso tudo e mais um pouco, mas aí, vereador Robson, eu fiquei muito satisfeita com uma frase sua, e que eu quero me acostar a ela e dizer que eu gostei demais da sua pegada ou da sua ideia. É chegada a hora da gente receber as visitas dos secretários individuais, um a um, para falar das suas pastas, prestar contas na Câmara Municipal, prestar conta à população de Picuí, prestar conta de gestão pública, cada um falando da sua pasta. Eu gostei muito desse assunto. Sinceramente, seria tudo de bom se a gente começar, e eu espero que isso aconteça, pois começar recebendo de um em um, para que a gente possa escutar deles quais são as saídas. Só um minuto,
0: parabenizar você por ter conseguido reunir 5 secretários.
3: Seis
0: secretários numa reunião só, numa plenária só. Quanta gente tem dificuldade de falar por telefone com o secretário, você atendido, você conseguiu juntar 6 secretários e um montante de militantes deles, que eu tenho quase toda certeza que aquilo ali foi ensaiado, foi uma convocação para fazer aquilo. Então o pessoal sabia o que ia fazer, já estava tudo premeditado para avaliar na hora que os vereadores de oposição fossem à tribuna e aplaudir eles quando fosse falar, tivesse direito à fala. Mas fica aqui, Robinho, meu parabéns. Você conseguiu causar e juntar 6 vereadores numa só plenária, numa só reunião. Quanto a gente tem dificuldade de falar com um, Francisco, por telefone, porque a gente sabemos que existe uma ordem, uma lei, que não é para responder, não é para receber nenhum vereador de oposição. Eu estou mentindo aqui, Robinho, se não for assim.
3: Infelizmente, né, é publicizado pelo gestor de que demanda de vereador de oposição não é para ser atendida, não é para respondê-lo, não é para recebê-lo em escola e por aí vai. Mas aí eu quero agradecer as palavras de vocês por terem me elogiado e, assim, espero verdadeiramente que inclusive seja corriqueiro a ida dos secretários à Casa Francisco Eduardo de Macedo para fazer verdadeiramente prestação de conta, mostrar para onde o dinheiro público está indo, para onde está sendo investido, né? Isso é muito bom. E como vocês falaram de saúde pública, e você ligado também, nem falou algo ligado à Secretaria de Infraestrutura, eu vi que ontem, né, depois de sucessivas reclamações, de várias reclamações, inclusive ontem de manhã, começou a ser visto a publicização por parte de alguns populares de Picuí, a presença de urubus em alguns pontos da cidade, né, com o acúmulo de lixo que estava tendo. E aí a empresa responsável pela coleta de lixo em Picuí emitiu uma nota, inclusive. Eu acho que eles estão tendo problema com um caminhão compactador, já que Picuí hoje envia o seu resíduo sólido para o aterro sanitário em Campina Grande, e isso, a viagem é dispendiosa, tem uma demora maior e tudo mais. Porém, fica aqui a nossa pergunta sobre se há um contrato de contratação de X caminhões compactadores para coleta de lixo em Picuí, deve-se saber que é preciso que se tenha um caminhão reserva, porque mecânica quebra, imprevistos acontecem, porém a produção de resíduos sólidos da comunidade, ela é contínua. Havendo a interrupção um dia, dois ou três, vai começar a haver o acúmulo de lixo nas calçadas, dentro das residências da comunidade, e isso começa a causar uma questão de saúde pública. Porque se vocês começarem a ver, quando acontece o acúmulo de lixo na cidade, os cães vagantes começam a rasgar essa sacola de lixo, começa a haver a proliferação de vetores, principalmente moscas, e podem ter certeza, vetores se reproduzindo em montanhas, em acúmulos, em montes de lixo, com certeza potencializa a disseminação de doenças. Então, a coleta regular de lixo, ela é uma questão de saúde pública, porque ela neutraliza a proliferação de vetores de doença. Então, fica aqui a nossa indagação, fica a nossa inquietação por parte da comunidade. Que foi a comunidade que mandou mensagem para mim. Robinho, veja a questão do lixo. Robinho, veja como é que tá isso. Porque houve o acúmulo de lixo. Aí, contra fotos, imagens e acontecimentos, não há argumento, né? Verdade. Então, foi visto o acúmulo de lixo na cidade. Eu acho que a empresa fez uma força-tarefa aí para tentar minimizar isso. Mas fica aqui um adendo, um recado ao fiscal de contrato da Prefeitura de Picuí, que é quem fiscaliza os contratos de licitação, que veja essa questão, amarre no contrato e faça ser cumprido, que haja um caminhão compactador reserva para quando houver a quebra de um caminhão, o outro vir substituir e a comunidade não passar por esse transtorno de acúmulo de lixo nas vias urbanas da nossa cidade e precise disputar espaço com o Urubu.
4: Deixa eu mandar um abraço aqui para Maria Macedo, diz boa tarde, e também Cícero das Pedreiras. Ele diz aqui, está na nossa live. Boa tarde, parabéns a todos os vereadores presentes pela ação Saúde e Educação. Em Picuí só é linda no papel, na realidade é um caso falho. E afirmo, passo por isso todos os dias. Cícero das Pedreiras, está na nossa live aí essa afirmação. Pois não é, não?
1: Eu quero aqui mandar um abraço para Gorete Dantas, Zé Raquel e o meu amigo Cícero das Pedreiras. Eu sei, Cícero, o quanto você luta com essa temática na saúde e na educação. Quantas vezes é você que bota gasolina no seu carro, vem trazer o teu filho na escola para não deixá-lo prejudicado. E assim como você é, Cícero, tem muitos outros que precisa de exame, que precisa de medicamento, que precisa de acolhimento e atenção. E é falho e falta, certo? Então, infelizmente, nós não podemos calar. Nós temos que gritar. E gritar por essas pessoas, Francisco, que sofrem na pele. Por quê? Se a gente escuta só o lado do prefeito, é tudo de bom, né? Tudo de bom. Quando se vai se falar de Picuí, se mostra apenas os lados positivos e o negativo e as pautas que não são resolvidas. E não é questão só de um mês, dois, três, não. É ano após anos. Porque quem tem doenças raras, crônicas, precisa de acompanhamento, precisa de cuidado para o resto da vida. Então isso é muito sério.
3: Abraço, meu amigo Cícero, né? Cícero das Pedreiras, Pedreiras do Caboclo ali. Um abraço, meu camarada. E assim, eu quero dizer que é muito bom saber que existem ouvintes verdadeiros como você e que tem a coragem de deixar público tudo isso. Então, que fica o nosso pedido também junto à Secretaria de Saúde, que amplie o atendimento psiquiátrico em Picuí. Nós temos criança que tem transtorno do espectro autista, que precisa de uma atenção mais especializada, né? Que inclusive já existe uma lista de espera para esse atendimento, para que as crianças tenham laudo, para que o cuidador seja disponibilizado e que ele tenha uma atenção melhor e a família tenha mais tranquilidade de mandá-lo à escola. Então fica aqui esse questionamento. Mandar um abraço para o nosso amigo, colega de partido, suplente de vereador Antônios, que está nos ouvindo e que hoje de manhã publicou um vídeo lá no tanque do Atanásio e eu fiz um comentário dizendo assim, que aquele espaço precisa de uma reestruturação urgente para que a água seja disponibilizada à comunidade com maior quantidade e qualidade. Inclusive nós temos uma solicitação da reestruturação daquele espaço. Amigo Antônios, meu abraço, que Deus os abençoe.
0: Pegando deixa aqui, já que o assunto é saúde, né? E poderia deixar de agradecer também o empenho, a visão e da forma que a presidente vem tratando a Câmara, né? Nossa presidente Joselma, e parabenizar ela e Toninho por ter conseguido uma emenda, Robinho Ednalva, com o deputado dela, né? Que também a gente tem que como picuienses que somos, agradecer ao deputado Wellington, mesmo a gente não votando nele, mas é o deputado da nossa presidente Joselma, para uma UBS no Lajeiro Grande. Ele disponibilizou uma emenda de R$800 mil. Fica aqui os parabéns à vereadora Joselma e a Toninho por estar disponibilizando, correndo atrás, né? O requerimento foi aprovado na Câmara, mas o dinheiro, quem está botando é o deputado de Joselma, o deputado de Toninho, porque eles foram lá, pediram, e o deputado disponibilizou uma emenda de R$800 mil para a construção dessa UBS do Lajeado Grande.
3: Pois é, parabéns Joselma e Toninho pela articulação. E assim, o Elton não está disponibilizando o recurso agora, não tão somente para a saúde, mas o Elton já disponibilizou a emenda recurso para a assistência social em Picuí, para a construção de equipamentos, né? Isso é uma articulação do mandato da vereadora Joselma, do mandato do vereador Tony, que tem contribuído muito para a questão da assistência à comunidade picuiense.
0: Por que a gente está tornando isso aqui publicamente? Porque essa semana, Ednalva, saiu um comentário da base do prefeito falando dos deputados que colocavam emendas. E nem foi citado Murilo, não foi citado Wellington, não foi citado Adriano. E todos esses deputados colocam as emendas aqui em Picuí. Então, assim, não é só os deputados da bancada do prefeito que disponibilizam emendas para Picuí. Então, a gente também tem os nossos que colocam. E é muito importante a gente vir aqui dizer, né? Porque o Wellington já colocou emendas, o Adriano já colocou emendas. Colocamos dinheiro aí no uma emenda aí para o ginásio de esporte, que até hoje não foi executado. Né? Ninguém sabe onde é que está esse dinheiro. Também a gente disponibilizou, através de uma emenda impositiva para a pousada do idoso, uma emenda de R$100 mil para a construção de uma praça. Isso aí de Adriano Galdino também. E então, assim, é bom que a gente traga isso publicamente para o pessoal saber que os nossos deputados estão tendo ação no nosso município.
3: Pois é, estamos chegando nos finalmente.
4: Isso.
3: E aí, passando para se despedir e deixar o nosso abraço aos ouvintes, aos internautas, ao todo o público que está aqui e a toda a comunidade rural e urbana de Picuí. E dizer que nós continuaremos aqui, firmes e fortes, com a coerência, com a verdade e lutando diariamente para tornar Picuí uma cidade melhor de se viver. Forte abraço, Deus abençoe. Bom final de semana a todos.
4: Ednalva.
1: Para finalizar, eu quero aqui só me solidarizar mais uma vez com o nosso amigo Cícero, que ele repete: agora tem carro, tá faltando cuidador. Como é que se coloca uma criança especial dentro de um ônibus e deixa para que o motorista dirija, veja todas as crianças que vão ali dentro e mais uma criança especial? Então isso é muito grave. Precisa ter um cuidador urgente para as crianças que têm necessidades especiais. Então, um abraço a todos, fiquem todos com Deus e até
4: a próxima.
1: A próxima, se assim Deus nos permitir.
4: E hoje é 15 dias, né, do posto?
1: E daqui a 8 dias, o forró da Quixaba.
4: Isso.
0: Verdade. Queria aqui mandar um abraço a todos os ouvintes do programa, um abraço especial ao pessoal que está nesse momento lá na chácara, São José, olha, a Matheus, a Justino, a Cassinho, Chaguinha, João, Hélio, eu acho que não esqueci mais ninguém não. Então um abraço todo especial a vocês que estavam me cobrando esse alô e dizer que de hoje a 15 dias estaremos de volta trazendo mais novidade, mais coisa boa, se assim Deus nos permitir. Um abraço a todos e até o próximo programa.
4: O almoço hoje vai ser onde?
0: Lá na chácara, já estão me esperando.
4: Ah, é. Valeu. 13h02, final do nosso Destaque Legislativo. Sábado a gente volta com Joselma e com Tony aqui, inclusive com outras novidades para o nosso público ouvinte. Segunda-feira tem sessão na Câmara Municipal, você é nosso convidado. Um abraço, boa tarde, bom final de semana e até lá, se Deus quiser.

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8: 13 horas e 5 minutos.

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1: 14h03.
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0: 14:58.
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6: 3:20. 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
7: Essa canção fez nascer uma linda composição pelo cantor e compositor Weber de Picuí, meu grande amigo

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8: 3:58.
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4: 16:06.
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1: Aí a moda, hein, compadre?
2: Diego Vitoruga e Guilherme Benuto, aquele modão chonado. Ei. Mas tá aprendendo.

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8: Estou em avião.
7: É hit, hein?
8: Chama.

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3: 16:54.
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1: 17:08.
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1: 17 horas e 36 minutos.

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1: 18 horas e 8 minutos.
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0: 6:37.
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3: 18 horas e 50 minutos.
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1: 19:07.
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0: 19:45.
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2: 20h08.
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3: 20:49.
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